Esse é o som do Alphaville, Forever Young, fechando mais um bloco aqui no Clássicos da Morena FM. Você curtiu também Spandau Ballet com True, Mr. Mr. Broken Wings. E agora a gente segue, já já eu volto para abrir mais uma hora de música, a segunda hora de músicas do Clássicos desta quinta-feira. Enquanto isso, você pode participar e interagir com a Morena FM através do nosso WhatsApp, que é o 99941-0107. Fique à vontade.

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Morena FM, o som de The Cranberries, fechando aí mais uma sequência, Linger. Tivemos Dino Vanelli, Hurts to Be in Love, Manhattan's Forever by Your Side. Tá na hora de intervalo, bem rapidinho, já já eu volto com Europa, tem Air Supply e mais. Continue conectado aqui na sua Easy, a sua original de Campo Grande.

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Essa é a Joana com a participação do Roupa Nova, Um Sonho a Dois. Fechando mais uma sequência do Clássicos desta quinta-feira, 30 de julho. Agora é hora de música e vinho com o sommelier Jonas Eduardo. E eu volto daqui a pouco pra gente encerrar a nossa edição de hoje. Continue conectado aqui na sua original.

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2: Olá, ouvinte da Rádio Easy. Seja bem-vindo ao nosso Música e Vinho. Nossa taça de conhecimento da vez será sobre os vinhos espumantes espanhóis denominados cava. O cava são vinhos espumantes produzidos na Espanha, que assim como os champanhes, sofrem uma segunda fermentação para obtenção do gás carbônico. Na França, só se pode chamar champanhe os vinhos produzidos em uma única região de mesmo nome, Champagne. Já os cavas podem ser produzidos em diversas regiões da Espanha, mas é na região da Catalunha que saem 90% da produção deste espumante. As uvas permitidas pela denominação de origem são as brancas Macabeu, Charolais, Parelada e Chardonnay. Já as tintas são a Garnacha, a Monastrell, a Trepas e a Pinot Noir. Estes espumantes sensacionais possuem 3 categorias que diversificam principalmente pelo tempo de contato do vinho com as leveduras que causam a segunda fermentação. Este tempo de contato com as borras proporciona ao vinho espumante aromas sensacionais. O cava tradicional passa 9 meses em contato com essas borras, que são as leveduras inativas. Só depois deste tempo é feita a retirada das leveduras de dentro da garrafa. O cava reserva, no mínimo 15 meses em contato com essas borras. O cava Gran Reserva, no mínimo 30 meses de contato. Já o cava Pará Requalificado, que na tradução lugar qualificado, terroir qualificado, passa mais de 36 meses em contato com as borras, e as uvas são produzidas em locais especificamente limitados. Deu sede? Então vamos abrir um cava e brindar. Você, ouvinte, pode sugerir um tema para o Música e Vinho. Deixe sua sugestão lá no meu Instagram, jonas.sommelier. Será um prazer. E agora fique com o som de Ivan Lins, Vitoriosa.

0: Morena FM, encerrando Música e Vinho. E também a nossa edição do Clássicos de quinta-feira, 30 de julho. Muito obrigado pela sua companhia e pela sua audiência, tá bom? Mais tarde a gente se encontra aqui no Easy Night, porque agora tem a Voz do Brasil pelo Dial em 107.1, mas pelo aplicativo e também pelo site. Continua a playlist Morena FM. Tem uma hora de música direto sem intervalo comercial. Vale a pena você conferir. Combinado? 22 horas a gente se encontra. Um grande abraço. Tchau, tchau.
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1: Boa noite para você ligado aqui em 107.1. Noite de quinta-feira, dia 30 de julho, começando mais uma edição do Easy Night. Vamos juntos até a meia-noite. Tem muita música boa, uma playlist super especial para você, super fã da Morena FM. Para você participar, interagir, 999410107, esse é o nosso WhatsApp e ele está à sua inteira disposição. Fica à vontade, viu? Aumenta aí o seu volume. Tá no ar, Easy Night.

Abrindo o Easy Night de hoje com Bryan Adams, Please Forgive Me. Agora são 10:04. Uma ótima noite de quinta-feira para você.

Morena FM, o som de LTD, Shine On. Primeiro bloco do Easy Night. Tivemos Adriana Calcanhoto, Mentiras, Chicago com If You Leave Me Now e a primeira Please Forgive Me com Bryan Adams. Já já eu volto com o segundo bloco. Fica ligado aí.

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do No Doubt, Don't Speak, fechando aí mais uma super sequência do Easy Night de quinta-feira, 30 de julho. James Taylor com Hurt Out You, Olivia Newton-John, James Arthur, Naked. E a primeira, Sir Elton John com The One. 999-410-107 para você participar com a Morena FM. Fique à vontade, tá bom? Já já tem Celine O'Connor com Nothing Compares to You. Fica ligado aí.

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incrível Gal Costa com Chuva de Prata. Encerrando aí a primeira hora do nosso Easy Night. Já já eu volto com a segunda hora de hoje. Tem muita música boa. Tem Hadaway, tem Ed Mota, Titãs. Tem Johnny Rivers. E muito mais. Então continue conectado com a gente. Você que tá aí pelas ruas da cidade, muito obrigado pela carona, pela companhia. Fica ligado.

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Então, fechando aí mais um bloco aqui no Easy Night. Bengals, Eternal Flame, Kelly King, Titãs com Porque Eu Sei Que É Amor. E ainda James Blunt com Same Mistake. Já já eu volto com o último bloco de hoje. Continue aí, ligado.

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Morena FM, Rádio Easy, tá aí fechando mais um bloco. E também chegamos aí ao finalzinho do nosso Easy Night de quinta-feira. Quero agradecer a todos, muito obrigado pela sua audiência, pela companhia.

o dia mais triste do teu futuro não seja pior que o mais feliz do teu passado. Que o teto nunca caia sobre ti e que os amigos debaixo dele nunca partam. Que sempre tenha as palavras cálidas em um anoitecer frio e uma lua cheia em uma noite escura. E que um caminho se abra sempre à sua porta. Que vivas 100 anos, com um ano extra para arrepender-te. Que o Senhor te guarde em suas mãos e não aperte muito seus dedos. Que teus vizinhos te respeitem, que os problemas te abandonem, os anjos te protejam e o céu te acolha. E que a sorte das colinas celtas te abrace, que as bênçãos de São Patrício te contemplem, que os teus bolsos estejam pesados e o teu coração leve. Que a boa sorte te persiga e a cada dia e cada noite tenhas um muro contra o vento, um teto para a chuva, bebida junto ao fogo, risadas que consolem aqueles a quem amas e que teu coração se preencha com tudo o que desejas. Que Deus esteja contigo e te abençoe. Que vejas os filhos dos teus filhos. Que o infortúnio te seja breve e que te deixe cheio de bênçãos. Que não conheças nada além da felicidade desse dia em diante. Que Deus te conceda muitos anos de vida. Com certeza, Ele sabe que a terra não tem anjos suficientes. E assim seja a cada ano, para sempre. Para sempre.

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3: Bom dia para você, boa, maravilhosa, incrível e top de linha, sexta-feira, amigo. 31 de julho, minha amiga. Tá começando mais uma edição do nosso Happy Day por aqui. Maravilhoso dia para você. Eu sou o Celso Costa, acompanhando você a partir desse momento até as 10 da manhã. Com muita música boa, informação e muito mais. 999-410-107 para você conversar conosco via WhatsApp. Steve Wonder, abre o Happy Day de hoje. Master Blaster.

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Morena FM 5:29. Vamos falar que a sexta-feira começa com 19 graus nesse momento. E a umidade do ar está em 73%. O céu tá limpo, sem nuvens por hora, tá bom? Temperatura máxima para sexta-feira de 31 graus. Previsão para hoje é de sol o dia todo. Sem nuvens no céu, com muitas nuvens à noite, mas sem chuva. O sol vai nascer às 6:10 e fica por aí até às 5:20 da tarde. O dia já começa a se alongar, né? Que maravilha. A lua é cheia. Então hoje não chove, sol com nuvens, tá bom, gente? E a temperatura subindo até 31 graus. Hoje vai ser um dia bem agradável. Amanhã, sábado, sol o dia todo, sem nuvens também. Com aquelas nuvens surgindo à noite, mas sem chuva também. A mesma tônica de domingo, dia sem nuvens, com muito sol. Amanhã a mínima é de 22 e a máxima de 30. No domingo a mínima de 21 e a máxima de 30 também. Essa média que nós estamos vivendo hoje, então. Segunda-feira, sol com nuvens à tarde. À noite o céu ainda fica com muita nebulosidade, mas sem chuva. Só que a temperatura mínima de segunda-feira é um pouquinho menor, 21 graus, e a máxima de 27. Então deve refrescar um pouquinho mais na segunda-feira, mas o sábado e domingo vai ser de dias... temperaturas ali amenas, né? Agradáveis, né? De 22 até 30 tá bem agradável o nosso final de semana. Que bom! Simon & Garfunkel, The Boxer.

0: of America. Real News and the News, Bang Chan, Simon Garfunkel, Creedence e muito mais. Tá todo mundo cedinho com você aqui na nossa programação Happy Day. Hoje, dia 31 de julho, fim de mês, né? Pois é, já tem agosto, o mês do vento. Hoje é dia do vira-lata, 31 de julho é dia do vira-lata, homenagem aos cachorros sem raça, definido uma paixão nacional brasileira, né? Nossos caramelos fazem parte dessa comemoração. Parabéns aos donos dos cachorros vira-latas, aqueles sem raça definida, assim como eu. Dia Nacional do Outdoor, celebrando uma das formas mais tradicionais e impactantes da publicidade. É outra data comemorada nesse dia 31. Internacionalmente, é Dia Mundial do Guarda Florestal. Olha que maravilha! Muito bom, profissional dedicado à proteção dos parques nacionais, reservas ecológicas e santuários de vida selvagem no mundo todo. Quem nasceu em 31 de julho? O baterista original e um dos membros fundadores do R.E.M. O Bill Berry nasceu em 58. Stanley Jordan também. É, o guitarrista de jazz norte-americano também nasceu no dia 31 de julho, aniversariante famoso de hoje. Norman Cook, que é o Fatboy Slim, também nasceu no dia 31 de julho. Ele é um dos grandes nomes que conseguiam samplear os clássicos do soul, do funk, transformar em um hitmaker gigante. Olha, um dos grandes com certeza, o Fatboy Slim, né? Fez muito sucesso, principalmente nos anos 90, começo dos anos 2000. São as comemorações de hoje aos aniversariantes dessa sexta-feira, 31 de julho. Nossos parabéns também. 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

Morena FM, Beatles, You're Gonna Lose That Girl, aqui no nosso Rap Day. 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Agora, faltando 1 minuto para 6 da manhã, fechando a nossa primeira hora de hoje com o Happy Day, Rich Family, American Generation.

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0: FM 6:16.
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0: FM, Simple Red Stars, canção que fecha o nosso Happy Day de sexta-feira e fecha o Happy Day de julho também. Próximo Happy Day agora só amanhã, em agosto. Daqui a pouquinho tem primeira página até as 8 horas da manhã.
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0: verdade. Você já pensou algum dia no poder da verdade? Ou você pensa que a verdade chega sempre tarde, quando a injustiça já se consumou? Quando foi coroado rei da Pérsia, Dario mandou dar uma grande festa para todos os seus súditos, espalhados em 127 províncias. Terminada a festa, adormeceu, mas foi despertado pelas vozes alteradas de três rapazes que discutiam acerca do que seria a coisa mais forte do mundo. Em vez de admoestá-los, ficou a escutá-los. Decidiram que cada um escreveria uma frase dizendo que era a coisa mais forte e colocariam os papéis debaixo do travesseiro do rei. Pela manhã, o rei e os príncipes da Pérsia julgariam qual a opção mais sábia. No dia seguinte, na sala dos julgamentos, leu-se a primeira frase. O vinho é o mais forte. Aquele que escrever a frase considerou que o vinho tem muita força, tanta que pode transformar em tolos os homens mais grandiosos. O rei poderoso e a criança ignorante se igualam sob sua força. Coloca nuvens na memória e torna discussões sem valor, porque tudo cai mesmo no esquecimento. A segunda frase dizia: o rei é o mais forte. A justificativa do autor foi de que o rei tudo manda e é obedecido. Envia soldados à guerra, condena pessoas à morte ou lhes concede o perdão. Todos os súditos o obedecem e ele faz o que lhe agrada. É apenas um homem, mas por ele, os soldados cruzam montanhas, derrubam muralhas, atacam torres e, depois de conquistado o país, trazem os frutos para ele. A terceira frase afirmava: acima de tudo, a verdade prevalecerá. O jovem que a escreveu falou: a verdade é mais forte que todas as coisas. O rei pode ser perverso, o vinho é perverso. Os homens podem ser maus, todos eles perecerão. Mas a verdade é eterna. É sempre forte, nunca morre, tampouco é derrotada. Faz o que é justo, não pode ser corrompida. Não necessita do respeito das pessoas para existir. É grandiosa e soberana sobre todas as coisas. E Dario julgou que o terceiro jovem era o mais sábio, dizendo-lhe que pedisse o que quisesse. O jovem era um judeu e lembrou ao rei que ele deveria cumprir a promessa de reconstruir Jerusalém. Que ele deveria reconstruir o templo conforme compromisso assumido no dia em que subiu ao trono. E o rei da Pérsia cumpriu a promessa. Essa história se baseia em eventos descritos no primeiro livro de Esdras, na Bíblia. O jovem sábio judeu se chamava Zorobabel. Ele foi um líder do povo judeu na época de seu retorno do exílio na Babilônia, cerca de 520 a.C. Pense nisso, mas pense agora. Chegamos assim ao final de mais um Pense Nisso. 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
2: Parabéns pra você. Me ajuda aí, Celcinho.
3: Nessa data querida, muitas felicidades, muitos anos de vida.
4: Viva!
5: Aniversário desse bonitão, né?
2: Eu acho que nunca abriu primeira página desse jeito.
4: É verdade, foi inédito.
2: Sete anos já.
4: Foi,
2: né?
4: Inédito, Tonho.
2: Olha, Bruna Mendes, eu acho que você resume tudo aquilo que eu sempre gosto de falar para os nossos ouvintes. viva a vida, valorize a vida, tenha amor à vida, seja fiel às coisas que você gosta, acredita, escute quem está do seu lado, valorize as pessoas que estão com você. Acho que você resume tudo isso. Então, parabéns.
4: Ai, obrigada, Tonho.
2: Que hoje seja um dia maravilhoso para você. Que seja assim um pontapé de um ciclo. É, eu tenho acompanhado a sua história aqui na Rede Mato Grossense de Comunicação. Desde quando você surgiu aqui como aquela menina que foi lá para
4: Corumbá.
2: Para Corumbá, depois veio para cá e foi para a programação. Depois,
4: foi para o Atualidades.
2: Isso, né? Depois veio para o Bom Dia, carregando o Pedrinho com aquele barrigão pelos corredores.
4: Colocando o Maurinho Matiello no ar pelo MS1, no controle do
2: depois
4: jornal.
2: Depois assumindo a chefia do MS1 e você sempre com essa energia.
4: Ai, que delícia ouvir isso e rever. Porque eu estou revendo essas imagens que você está contando aqui na minha memória.
2: Seja um ciclo maravilhoso para você, viu?
4: Obrigada, Tonho.
2: Como você nos faz bem, sabe? A gente precisa hoje de pessoas autênticas, verdadeiras, apaixonadas pela vida, principalmente, como você é. Ontem, quando a gente... Olha, eu vou falar uma coisa para os ouvintes. Ah. Ontem, quando a gente... Quando eu fui falar pra Bruna que amanhã seria o aniversário dela, no caso hoje, sexta-feira, é assim, Tonho, o que eu quero da vida é viver.
4: Viver, Tonho, 40 anos hoje, eu tô aqui emocionada com essa idade, porque é uma idade linda. É uma idade que eu acho que tudo se concretiza na vida da gente, eu espero que seja assim, porque a gente já passou da adolescência, a gente já viveu um pouco da vida adulta e a gente chega numa maturidade tão deliciosa. E eu quero que você cante parabéns pra mim nos 40, nos 50 ainda
2: aqui. Nos 50
4: aqui.
2: Eu vou abrir o jornal de
4: tá
2: novo
4: bom.
2: Cantando parabéns.
4: Nos 60 talvez eu esteja aqui ainda, depois eu vou começar a curtir a vida, espero, né? Porque eu já vou ter trabalhado bastante, vou querer curtir a vida.
2: Ó, você não vai me ouvir agora porque eu vou dar um abraço na Bruna.
4: Mas eu quero receber... esse abraço
2: rapidinho
4: apertado.
2: Rapidinho pra rádio ficar fora do ar.
4: É, esse abraço apertado e dizer que eu estou muito feliz de estar completando 40 anos aqui nessa rede, de poder estar conversando com vocês, tanto na televisão quanto no rádio. O rádio foi uma grande descoberta para mim nos últimos 2 anos, então já nessa maturidade profissional, inclusive. E é bom demais viver, viu, gente? Eu tenho paixão pela minha vida.
2: Eu tenho
4: paixão por tudo que eu conquistei. Não são muitas coisas, mas são coisas muito valiosas, né? Que é a família da gente, meus filhos, meu casamento, a presença da minha mãe, o quanto meu pai esteve presente na minha vida e até hoje está com seus ensinamentos, meu irmão, enfim, a família toda. E eu quero viver 40, 50, 60, 70, 80, 90, eu quero viver muito. Tomara que Deus
2: muito
4: me abençoe
2: bem.
4: Assim. Obrigada,
2: amém.
4: Viu? Ai, vamos lá. Vamos lá, porque até as 8 horas da manhã tem muita notícia por aqui. E a primeira que eu digo é essa aqui, que vai ser muito boa para todo mundo nesse dia 31 de julho, viu? Caixa inicia depósito de 13 bilhões do lucro do FGTS. Ah, Bruna, isso vale para quem? Isso vale para aqueles trabalhadores com saldo no FGTS em 31 de dezembro de 2025. Você tinha saldo nessa data? Então esse dinheiro pode cair para você. Já calculou quanto você vai receber? Não! Nós vamos te dar dicas de como você pode fazer isso agora.
2: Carga de mais de 134 mil em medicamentos para emagrecer é apreendida após fuga em rodovia em Maracaju.
4: 6h34, a Vivian Krajewski já está nesta sexta-feira no trânsito. Oi, Vivi, bom dia. O que é que você já está vendo por aí?
6: Oi, Bruna, bom dia para você. Antes de relatar o trânsito, eu quero desejar muitas felicidades nesses 40 anos que o mundo celebra, mas claro, quem ganha o presente somos nós, viu, Bruna? Por termos a alegria de caminhar ao seu lado. Olha, Bruna,
4: obrigada,
6: você
4: Vivi.
6: Ilumina os lugares onde você passa, você tem um sorriso fácil, você tem energia boa, contagia com esse coração imenso. Mas olha, o seu talento de jornalista inspira, eu já falei isso para você, mas é a sua humanidade que encanta e faz toda a diferença. Que Deus te abençoe. Que ilumine você, feliz aniversário, que você continue aí essa pessoa extraordinária que você é. Bruna, bom, vamos lá, eu tô aqui na Joaquim Murtinho, aqui o trânsito tá tranquilo, como em várias vias da capital, mas já tem alto fluxo na 14 de julho em frente ao SEM, e na Avenida Mato Grosso começou uma certa lentidão entre a Avenida Ernesto Geisel e Rui Barbosa. Já tô indo para outros pontos com Morena Móvel e claro que eu já trago mais informações para vocês.
4: Obrigada, Vivi. Muito obrigada, viu? Mais uma notícia por aqui. Prefeitura notifica centenas de donos de terrenos e aplica multas por mato alto, sujeira e falta de calçada.
2: Isso já devia estar acontecendo há muito tempo, né? 6h36, home office no Serviço Público de Mato Grosso do Sul ganha novo prazo. Daqui a pouquinho a gente fala para você entender essa decisão.
4: Julho está acabando e em agosto tem aniversariante especial, viu? A nossa Campo Grande. A cidade terá um bolo gigante para celebrar os 127 anos, hein, Tonhão? O bolo vai ser distribuído de graça após desfile cívico no dia 26 de agosto. Qual vai ser o tamanho desse bolo? E a pergunta é, qual vai ser o tamanho da fatia para poder atender todo mundo que vai estar lá?
2: E o sabor, né? 6h36 e antes do mês virar, tem uma celebração hoje, dia do vira-lata. Celebra os companheiros sem raça definida e reforça a importância da adoção.
4: A forte chuva de ontem que atingiu Campo Grande começou na madrugada, né? E durante todo o nosso encontro aqui pelo rádio, a gente vinha falando sobre isso. Foi um grande problema, viu? Transformou ruas em rios, deixou rastro de transtornos pela cidade, em diferentes regiões da capital. Semáforos ficaram desligados ou funcionando intermitente, Tonhão.
2: E será que vai continuar chovendo? A Amanda Raíssa vai passar por aqui daqui a pouco, mas já traz um spoiler para você saber o que vai rolar na previsão do tempo.
7: Olá, muito bom dia a todos. Depois das chuvas de ontem, a sexta e o fim de semana são de tempo firme aqui na capital. A gente fala mais da chuvarada e dos próximos dias logo mais na previsão do tempo.
4: E em um mundo viciado em estímulos, o prazer pode estar nos tornando mais infelizes, viu? 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
4: E também é sexta-feira, tem o quê? Tem agenda cultural para você.
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2: Muito bem, no esporte a gente vai falar de Copa Sul-Americana. Saiu aí o emparceiramento da próxima fase, tá? A gente vai ter, são as oitavas de final, a gente teve uma espécie de playoff, né? É sendo disputado por aquelas equipes que não ficaram em primeira, avançaram em segundo nos seus grupos, né? E aí, agora a gente tem os confrontos das oitavas definidos. Boca e Recoleta, Bolívar e São Paulo. Bolívar ontem eliminou o Grêmio. Rapaz, que situação complicada para os dois gigantes do Rio Grande do Sul, hein? Internacional e Grêmio estão ali, canela a canela, na parte de baixo do Campeonato Brasileiro, né? E o Grêmio ontem, eliminado pelo Bolívar na Sul-Americana. Santa Fé e River Plate, Vasco e Olímpia, Bragantino e Galo, Santos e Maracá, Tigre e Montevideo City Torque, e Cienciano e Botafogo é a fase de oitavas da Sul-Americana. Ontem a gente teve dois jogos pelo Brasileirão, o empate entre Corinthians e Atlético Paranaense, e aqui duas notas ruins para o torcedor do Timão, né? A principal delas, o Yuri Alberto, né, que sai de campo com uma contusão muscular. Ainda não há uma atualização, eu não li nada a respeito, indicando a real dimensão do prejuízo para o Corinthians, né? E também a gente teve, acho que o Lambiá, que é aquele marroquino, também saiu ontem, e a imagem do jeito que ele se machuca é uma imagem preocupante. Então tem essas duas baixas no time do Corinthians, né? Corinthians e Atlético, estava assistindo o jogo ontem, e a narração trouxe um dado importante. São as duas equipes que mais somaram pontos nas últimas oito rodadas do Campeonato Brasileiro. e empataram ontem, né? Agregaram aí mais um ponto cada nessa arrancada que estão dando no Campeonato Brasileiro. Nós tivemos a vitória do Cruzeiro em cima do Coritiba por 1-0. O Cruzeiro pegou o elevador, subiu 4 posições com essa vitória em cima do Coritiba, né? Foi lá para 30 pontos, é o 7º colocado, já está bem pertinho da zona de Libertadores do ano que vem, né? Aí a gente tem a rodada parando por aí, porque Botafogo e Grêmio, São Paulo e Santos, Galo e Bragantino, Chapecoense e Vasco, que estavam previstos nessa 21ª rodada, vai ter que esperar um pouco, porque nesse fim de semana tem Copa do Brasil, né? E tem Copa do Brasil para, né? Trazer aqui para você certinho, Vasco e Fluminense, amanhã a partir das 4:30 da tarde no Maraca. Aí no domingo, Inter e Corinthians, vai ser às 18:30. Às 17, Mirassol e Grêmio no domingo. Na segunda, Furacão e Vitória. Amanhã, sábado, Galo e Juventude, às 18:30. Amanhã, sábado, Santos e Remo, às 8 da noite. No domingo, na Arena Condá, Chapecoense e Cruzeiro, tá? E no domingo, a gente vai ter Palmeiras e Fortaleza, às 3 horas da tarde. Daí, a gente também vai ter, no fim de semana, o Pantanal jogando pelo Brasileiro Feminino da A3, o jogo é amanhã, nas Moreninhas, e no domingo a gente tem a última rodada da Série B do Campeonato Estadual Sul-Mato-Grossense, e aí a gente fala para você certinho, né, os jogos que vamos ter e dá mais uns detalhes aí de como tá essa disputa na Série B quando a gente for falar de esportes.
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2: Estamos começando agora.
4: De julho traz datas que valorizam a cultura e a preservação do meio ambiente. Hoje é Dia Mundial do Guarda Florestal, uma homenagem aos profissionais que atuam nesta proteção de floresta, fauna, no combate aos incêndios também. E isso é muito importante, né? Especialmente para a nossa região. Também lembramos o Dia do Fiscal da Natureza. Na história do Brasil, em 31 de julho de 1829, nasceu José de Alencar, um dos maiores escritores da literatura brasileira, autor de clássicos como Iracema, O Guarani e Senhora. E o destaque musical de hoje também vem da história. Em 31 de julho de 1982, foi inaugurado o Circo Voador, no Rio de Janeiro, um espaço que se tornou um dos maiores berços do rock brasileiro e ajudou a revelar artistas como Barão Vermelho, Kid Abelha e Paralamas do Sucesso. Vale aumentar o volume, viu, com um dos grandes sucessos desta banda, Meu Erro.

0: É o legal dessa musiquinha aí, que quando a gente cantava ela lá na década de 80, ninguém cantava direitinho Você Diz Não Saber, né?
1: Ah, cantava o quê?
0: Emendava tudo, né?
1: É sempre assim, né? Até você conseguir ouvir certinho a música.
0: 6h44, avaliado em 134 mil, uma carga de medicamentos para emagrecimento foi apreendida na manhã de quinta-feira na rodovia MS-162, ali pertinho de Maracaju. Foram encontrados diversos medicamentos de origem estrangeira. Durante a fiscalização na rodovia, os policiais militares rodoviários do Tático Ostensivo Rodoviário visualizaram um veículo que, ao perceber a presença da polícia, apagou os faróis e realizou retorno na tentativa de evitar a abordagem. O motorista não foi encontrado.
1: E ainda neste assunto, as canetas para emagrecimento revolucionaram o tratamento da obesidade. Mas especialistas fazem um alerta importante. Emagrecer apenas vendo o número baixar na balança pode trazer riscos sérios à saúde quando não há acompanhamento profissional. A repórter Cristina Ramos explica o que diz um novo consenso de entidades europeias.
2: As canetas à base de agonistas do GLP-1, como a semaglutida e a tirzepatida, mudaram o tratamento da obesidade. Mas um novo consenso, publicado na revista científica The Lancet, especializada na área de diabetes e endocrinologia, reforça que o uso desses medicamentos precisa ser acompanhado por uma equipe multidisciplinar. O documento foi elaborado por três entidades europeias: a Associação Europeia para o Estudo da Obesidade, a Federação Europeia de Nutrição e a Coalizão Europeia de Pessoas com Obesidade. Segundo os especialistas, a perda de peso sem acompanhamento pode levar à redução de massa muscular, deficiência de proteínas, vitaminas e minerais, além de aumentar o risco de desnutrição, principalmente entre idosos. O consenso também recomenda atenção à saúde mental. Os médicos devem investigar sintomas como ansiedade, depressão e transtornos alimentares, já que os medicamentos podem alterar a relação do paciente com a comida. Embora muitas pessoas relatem diminuição da chamada fome emocional, os especialistas alertam que também podem surgir dificuldades para lidar com emoções e uma sensação de vazio. A orientação é clara. O objetivo não deve ser apenas perder peso, mas emagrecer com qualidade, preservando a massa muscular, garantindo boa nutrição e acompanhamento médico durante todo o tratamento. Cristina Ramos, para o Primeira Página.
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1: Boa notícia, a Caixa Econômica Federal começa hoje, 31, o depósito de 13 bilhões referentes à distribuição do lucro do Fundo de Garantia de Tempo de Serviço, FGTS, de 2025. O crédito será feito automaticamente nas contas vinculadas dos trabalhadores e vai beneficiar 138 milhões de pessoas que possuíam saldo em contas ativas ou inativas em 31 de dezembro do ano passado. A distribuição foi aprovada pelo Conselho Curador do FGTS. O valor recebido por cada pessoa é proporcional ao saldo existente. Assim, quanto maior o saldo na data de referência, maior será o crédito na distribuição dos lucros. Com o repasse, a rentabilidade total das contas do FGTS em 2025 chegará a 6,9% acima da inflação. O rendimento representa ganho real. Calcule agora quanto você vai receber lá no portal Primeira Página, que tem uma calculadora para você fazer isso.
0: Muito bem. 6h48, o medo da violência tem mudado a rotina dos brasileiros. Uma pesquisa encomendada pelo Instituto Update e pelo Instituto Fogo Cruzado mostra que 8 em cada 10 pessoas têm medo de sair de casa à noite. O levantamento também revela que 60% deixaram de frequentar lugares que gostariam. 68% evitam usar o celular na rua e 30% já deixaram de usar o transporte público por medo da violência. Entre as mulheres, a sensação de insegurança é ainda maior. 92% acreditam que elas estão mais expostas. E os relatos mostram que muitas mudaram a rotina, evitam sair em determinados horários e adotam estratégias de proteção. A pesquisa ouviu 2.000 pessoas em todas as regiões do país por telefone entre os dias 24 e 31. Quer dizer, Quem deveria ser preso está solto. E quem deveria estar solto fica preso por causa do medo da violência.
1: É verdade. É cômico, né? Uma frase dessa não fosse trágica, né, Tonhão? É. Vamos pro intervalo? 6h49. A seguir tem trânsito por aqui. Nós vamos contar para você aqui pelo rádio como foi a quinta-feira para muita gente, viu? Com aquela chuvarada que durante o nosso jornal de ontem ela tava caindo de forma torrencial. Até já!

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4: Bom dia, 6h51.
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5: Eu parei agora aqui na Padre João Cripa com a Avenida Fonspena, que está bem tranquilo. Na Pernambuco, o alto fluxo se concentra entre a Ceará e a Rua Autonomista. Na Avenida Doutor Paulo Machado tem um ponto de retenção perto da Avenida Mato Grosso. Lá na Cândido Mariano tem lentidão entre a 14 de julho e José Antônio. E olha, vou falar para você, Duque de Caxias já está com trânsito parado no sentido centro. Volto com você.
6: Valeu, Vivi, valeu. Ó, a gente ainda pode ter algum reflexo quando você sair de casa da chuva de ontem, viu? Porque você ouviu com a gente aqui, deve ter visto na televisão na hora do almoço, à noite também, que nós tivemos ruas que ficaram alagadas, crateras que se abriram por conta da enxurrada que passava pelas ruas com asfalto ou sem asfalto, locais onde tinham obras, eles ficaram assim completamente destruídos, levou cano, levou pedregulho para ruas e quadras abaixo e abriram-se crateras também nesses locais. Bueiros não deram conta da drenagem e até casas ficaram alagadas. A gente conta para você um pouquinho agora a repercussão do forte temporal. A Alexia traz detalhes.
7: O cenário foi de caos logo cedo nas ruas da capital. Na rua Shahad Scarf, no Itanhangá e na Rodolfo José Pinho, os bueiros não suportaram o volume de água e transbordaram. No Lago do Amor, o nível subiu bastante e a água desceu com muita força pelas comportas. Pela cidade, motoristas enfrentaram semáforos apagados e trânsito lento. Na Vila Bandeirantes, a água encobriu o asfalto. E no Novo Samambaia, a preocupação foi grande para motorista de aplicativo Poliana da Silva, que está grávida de 9 meses e viu o carro atolar bem cedinho.
8: Aí minha mãe me acordou, ela disse que o carro ia começar a entrar água, e meu irmão que foi tirar ele pra mim porque ele tava com medo de pegar uma queda, e aí ele conseguiu chegar só até aqui, não conseguiu sair mais.
7: E os problemas com obras e infraestrutura revoltaram a população. No bairro Tiradentes, um carro caiu em um buraco aberto ao lado da calçada, num trecho que passa por obras de esgoto há cerca de um mês. No Jardim Colômbia, moradores também relataram que fica impossível entrar e sair de casa de carro nos dias de chuva. Mas um dos pontos mais críticos foi na Chácara dos Poderes. Lá, a força da água abriu uma cratera impressionante. O empresário Jefferson de Moraes conta que perdeu os compromissos do dia porque a rua ficou intransitável.
9: Como o serviço sempre é mal executado, sempre é feito paliativamente, sempre que chove a gente tem aquela insegurança de sair de casa.
7: A aposentada Encarnação Cruz e o administrador Roberto Araújo também cobraram providências da prefeitura, afirmando que o problema na região se arrasta há anos e prejudica quem precisa trabalhar ou levar os filhos para a escola.
10: Foi terrível nossa chuva aqui, né? Muito forte, então é impossível a gente querer fazer um programa assim com essa chuva, não tem condição.
11: Do jeito que dá pra passar, você passa, se não der, você volta, igual já voltamos aqui várias vezes e pronto.
12: E tem gente que não consegue buscar o filho que está na escola, porque já aconteceu de ninguém sair e ninguém voltar, ter que dormir na cidade.
7: A Secretaria Municipal de Infraestrutura e Serviços Públicos informou que o órgão atuou junto com a Defesa Civil desde as primeiras horas do temporal de ontem, monitorando os pontos de alagamento e as vias não pavimentadas. O secretário André de Moura Brandão explica que o trabalho de recuperação já começou.
13: Tivemos alguns problemas de inundações, situações em vias não pavimentadas, algumas questões relacionadas a inundações, represamento de córrego. Agora a gente inicia já um tratamento a partir da estiagem, já de manutenção de vias, que já vai ser um trabalho mais efetivo, que já vai dar um resultado, principalmente nos bairros que foram afetados com a questão das chuvas.
7: E por que choveu tanto assim em tão pouco tempo? A meteorologista Josélia Pegorim explica que a instabilidade surpreendeu até os modelos de previsão do tempo.
14: De fato, não havia expectativa de um volume de chuva tão elevado como foi observado em algumas áreas da cidade. Tivemos aí temperaturas bastante elevadas já na madrugada, a região de Campo Grande, e também houve, parece que, uma injeção maior de ar quente e úmido sobre a região, o que acabou dando um combustível maior para que nós tivéssemos, então, essas nuvens mais carregadas ainda, provocando volumes de chuva tão elevados.
7: Alexia Schumacher para o Primeira Página.
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4: 6h56, você já acessou o Portal Primeira Página, tem muita coisa importante para você se atualizar, né? Começar o dia sabendo de tudo, tá? Aqui na capa tem: morre motociclista arrastada por ônibus em Campo Grande. Colisão aconteceu no cruzamento da Constantino com a Cândido Rondon, tá? É, conheça os vira-latas que conquistaram os lares e os corações dos telespectadores do MS1. É muito legal isso que vocês fazem do MS1, né? Uhum. Quando você fala assim, vamos ajudar os pets a voltar pra casa.
6: É, olha, Tonho, se a gente... É que às vezes não cabe, né? A gente tem que sempre priorizar a notícia, embora, sim, a gente tenha esse compromisso com os nossos amigos telespectadores.
4: É um serviço.
6: E as pessoas aproveitam, né, dessa grande audiência que nós temos e desse espaço que a gente dedica. É muita gente. Se todo dia tivesse o quadro, todo dia tinha gente pedindo para os animais voltarem para casa.
4: Olha, se você, de repente, deu de ombros para essa situação, você não faz ideia do que é você ter um pet e você ficar sem ele porque ele se perdeu ou por algum motivo ele escapou e não conseguiu voltar para casa. É uma relação muito forte e que faz bem para os dois lados. Então, parabéns pelo quadro, viu, Bruna?
6: Mas falando sobre essa interação em multiplataforma, TV e Portal Primeira Página, ontem nós pedimos para que os nossos telespectadores mandassem a foto dos vira-latas que eles têm em casa. Então essa galeria tá lá e pode ser atualizada, quem sabe, ao longo do dia. Entre lá na reportagem e veja como você pode mandar a foto do seu.
4: Maravilha, acesse lá.
6: E sabe o que mais tem no Portal Primeira Página? Uma notícia que a gente vem acompanhando. O exame necroscópico feito pelo Instituto de Medicina e Odontologia Legal, o IMOL, concluiu que a fisioterapeuta Fabiola Marcotti, de 51 anos, não tirou a própria vida. Ela foi encontrada morta no dia 18 de maio, na casa em que ela morava com o marido, na Barra Chácara Cachoeira, em Campo Grande. O principal suspeito é o marido da vítima, o cardiologista João Jasbic Neto, de 78 anos, que na ocasião chamou a polícia alegando que a esposa havia tirado a própria vida. Agora, o documento elaborado pelo IMOL revela o que realmente pode ter acontecido com ela. A defesa de Jasbic declarou que o laudo ainda não foi anexado aos autos e que o inquérito segue em andamento, não foi concluído ainda. E conforme apurado pelo Primeira Página, o processo pela morte da fisioterapeuta já foi remetido à segunda vara do Tribunal do Júri, que é responsável por julgar casos de homicídio e feminicídio em Campo Grande. A DEAN não respondeu ao questionamento do Portal Primeira Página para saber como esse inquérito será seguido, se vai ser por feminicídio ou não.
4: 6h59, o governo de Mato Grosso do Sul prorrogou o prazo de execução do projeto piloto de trabalho na Junta Comercial do Estado de Mato Grosso do Sul, a JUSCEMES, A medida foi oficializada por meio de resolução publicada nesta quinta-feira e estende a iniciativa até 31 de dezembro de 2026. Estamos falando do trabalho em home office, né? A nova resolução também mantém a possibilidade de adesão de novos servidores ao projeto. A participação é facultativa e vai depender da solicitação ao chefe imediato, por meio de formulário padronizado que será disponibilizado em edital a ser publicado pela JUSCEMES, seguindo as normas estabelecidas pela regulamentação anterior.
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4: Olha, tem uma notícia internacional aqui muito importante, já está logo de cara na capa do G1, tá? Hamas confirma acordo que prevê seu desarmamento e saída de tropas de Israel e de Gaza. Plano pode ser primeiro passo para fim da guerra em Gaza. E além do fim da guerra em Gaza, também pode colaborar muito para o fim do conflito Estados Unidos e Irã, viu? Porque uma das coisas que atravancam aí o cessar-fogo entre Estados Unidos e Irã é o fato do Irã ser bombardeado também por Israel, porque Israel diz que o Irã dá apoio aí ao Hamas e outros grupos que tem Israel como inimigo. Então, vamos ficar na expectativa, né?
6: 7:01, já está na hora da gente voltar para mais um intervalo, porque no próximo bloco vem mais notícia por aí, tá? Nós vamos falar sobre as notificações que o município tem feito para quem não está cuidando, por exemplo, dos terrenos baldios, e uma instituição que está precisando de voluntários. Nós vamos te explicar sobre isso já.

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2: Sextou, agora 7:03.
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3: A Prefeitura de Campo Grande publicou ontem uma lista de notificação em massa, viu? Isso aconteceu no Rio Grande. Centenas de donos de terrenos foram chamados à atenção por irregularidades como falta de limpeza, ausência de muros e calçadas danificadas ou inexistentes. Se o seu terreno está na lista, fique atento. O prazo é de 30 dias corridos, viu, para você regularizar a situação. Se isso não for feito, as multas serão lançadas aos proprietários. E as autuações pesam no bolso, viu? Podem passar dos 10 mil reais facilmente, porque tem situações de terrenos sujos, além de taxas por metro de testada para muros e calçadas irregulares. Entre os bairros que têm os maiores registros estão o Nova Lima, o Rita Vieira, Vila Nasser, Vila Nova Campo Grande, Jardim Montevidéu, Panamá e São Bento. Se você tem terreno, calçada irregular, imóvel irregular nesse bairro, já corre lá para ver se o seu nome não está exposto, hein? Você está sendo exposto ali. A lista completa você pode conferir no portal Primeira Página.
4: E aquela situação, né, gente? Você vai comprar um terreno e vai deixar lá?
3: É.
4: Né? Tem que cuidar.
3: Ou você vende o terreno, faz dinheiro com ele, ou constrói, ou mantém ele dentro dos padrões, exato, de limpeza, porque isso é sua responsabilidade também.
4: Coloque-se no lugar do seu vizinho. Você gostaria de ter um terreno abandonado, com mato alto, com sujeira, gerando todo o desconforto e insegurança que um ambiente desse proporciona? Não, né? Seu vizinho também não, tá bom? 7:05. O grupo de Amor à Vida está precisando de voluntários e começa um curso agora em agosto para quem tem interesse, tá? A iniciativa é focada em proporcionar acolhimento para quem precisa e as pessoas que se voluntariam podem trabalhar em vários setores, entre eles atendendo ligações. O grupo hoje conta com cerca de 100 voluntários, sendo 60 somente na parte do atendimento. Só que aqueles que precisam de... aqueles que precisam de mais gente, tá? Por isso, vão começar o treinamento no próximo dia 22. O curso terá duração de 3 meses, sempre aos sábados, no período da manhã. Para participar, o requisito principal é ser maior de idade. O voluntário fica disponível para receber as ligações durante 2 horas por semana. O plantão é via aplicativo no celular. O atendimento deve ser feito em ambiente silencioso e com boa internet. Vamos ouvir 2 pessoas voluntárias desse grupo, a Cidinha Barbosa e a Cíntia Domingos, que é diretora de comunicação do grupo.
5: Com a pandemia, houve essa necessidade de o voluntário fazer o atendimento da sua residência, por conta da se encontrar com outras pessoas, né, o cuidado e tal. Então foi aí que passou essa modalidade a ser um atendimento direto da residência, mesmo porque facilita para o voluntário, né, esse atendimento. Ele nem todos têm disponibilidade para se deslocar, talvez mora longe. Nós compramos uma central e dessa central o atendimento passou a ser direto do celular da pessoa. Nós mudamos também a modalidade de 4 horas de plantão por voluntário para 2 horas. Então, para também poder facilitar para o voluntário, o tempo do voluntário.
6: Eu queria prestar um trabalho voluntário que fosse além de contribuição financeira, e aí eu pesquisei algumas instituições e eu me identifiquei muito com o trabalho do GAV, e o voluntariado, ele traz isso, né, que era algo que eu buscava mesmo, que é essa oportunidade da gente sair do nosso mundinho ali, do nosso egocentrismo, para a gente poder ter esse olhar, esse cuidado sobre o outro, que é algo que no final é muito gratificante também para o voluntário. Nós estamos ali para ser esse ombro amigo, né? Que muitas vezes as pessoas não têm no dia a dia, ou que não se sente confortáveis para falar, às vezes, com alguém de perto. E o Gavi está lá, os voluntários estão ali para acolher, para ouvir. E é gratificante também para a gente poder contribuir, muitas vezes, para alguém se reequilibrar emocionalmente através da escuta. Nós estamos precisando de voluntário, por isso nós estamos fazendo esse chamado. Quem tiver vontade de prestar esse trabalho voluntário, nosso curso vai começar em agosto. Ele pode ser feito, as inscrições, através do nosso site, grupoamorvida.org/voluntariado, ou através do link no nosso Instagram também. Nosso Instagram é o grupoamorvida_cg, tem um link lá na bio, um formuláriozinho que a pessoa já preenche. E quem puder vir será muito bem-vindo. Nós realmente estamos precisando atingir um número maior de voluntários nos nossos plantões, e deixamos aí esse convite a todos.
4: Ó, se você quiser se tornar voluntário, precisa passar por esse curso que você ouviu aí, a gente trazendo a informação, né? As inscrições já podem ser feitas no site, tá? grupoamorvida.org. E se você precisa de ajuda, conversar com alguém, como a gente ouviu aí da importância desse trabalho que é prestado pelo GAV, né? O telefone do GAV é o 0800-7750-5554. Vou repetir, tá? 0800-7750-5554.
3: Neste sábado, você tem a chance de, se já quer aposentar um casaco que você usou bastante nos dias gelados desse ano, você pode fazer essa doação numa das últimas campanhas aí de arrecadação de agasalho, viu? A Praça do Rádio Clube vai receber o dia D de uma campanha com um pit stop solidário e atração para toda a família. A Vivian Krajewski tem os detalhes dessa ação pra gente.
7: Isso, Bruna. Quem ainda não doou um agasalho neste inverno, pode anotar aí na agenda. Neste sábado, 1º de agosto, o Fundo de Apoio à Comunidade, o FAC, realiza o dia D da campanha do Agasalho 2026. A mobilização será a partir das 8 horas da manhã na Praça do Rádio, na Avenida Afonso Pena, região central da capital. A população pode levar agasalhos, cobertores, roupas infantis e adultas, calçados, gorros, luvas e meias. O importante é que as peças estejam em boas condições de uso. Para facilitar a participação, o evento terá um pit stop solidário. Quem estiver de carro poderá fazer a doação sem precisar descer do veículo. Motociclistas e também pedestres podem contribuir. Além da ação solidária, a programação terá uma exposição de mais de 300 veículos antigos e a chegada de motoclubes parceiros da campanha. A expectativa do FAC é arrecadar 50 mil peças que serão destinadas às famílias em situação de vulnerabilidade. Volto com vocês.
4: Muito bem, Vivi. A partir da próxima segunda-feira, dia 3 de agosto, começa a campanha nacional de multivacinação em todo o país. Em Mato Grosso do Sul, a Secretaria de Estado de Saúde orientou os municípios a intensificarem a vacinação nas unidades de saúde, com busca ativa, ações em escolas e também em locais de grande circulação de pessoas. Ao todo, estarão disponíveis 18 imunobiológicos, permitindo a atualização da caderneta de vacinação de crianças, adolescentes, adultos, gestantes e idosos. Mas o foco da campanha é vacinar crianças e adolescentes de até 14 anos, 11 meses e 29 dias. A meta é alcançar 95% de cobertura vacinal, né, desse público. A orientação é que pais e responsáveis levem a caderneta de vacinação. Mas se ela tiver sido perdida ou esquecida, isso não impede a aplicação das vacinas, tá? A gente tem então essa campanha seguindo até o dia D, que está previsto esse dia D de mobilização, no dia 22 de agosto.
3: Agora sim. Termina hoje o prazo de inscrições para o programa Meu Pai Tem Nome, voltado para a inclusão no nome do pai ou da mãe na certidão de nascimento. Nós falamos sobre isso. A ação promovida pela Defensoria Pública é de graça. Depois do cadastro, os interessados recebem todas as orientações sobre o atendimento, que acontece neste sábado, das 8 da manhã ao meio-dia. É importante reforçar que quem não fizer o agendamento não será atendido. É como se tivesse um prazo de inscrição que termina hoje. Aquelas pessoas que estão inscritas farão o atendimento neste sábado. Será um atendimento presencial aqui em Campo Grande, em Dourados e em Três Lagoas, tá? Você que está na capital vai para a unidade Belmar, localizado na rua Arthur Jorge, número 779, no centro da cidade.

0: Oficial do Trabalho, a Funsat, convocou os candidatos classificados para contratação aqui em Campo Grande. Os convocados devem comparecer à sede da Funsat nos dias 3, 4 ou 5 de agosto, sempre às 7 horas da manhã, conforme data definida na relação nominal publicada no edital. O atendimento será na gerência do Print, que fica localizada no segundo andar da Funsat, ali na rua 14 de julho, número 992, na Vila Glória. Para garantir a contratação, é necessário apresentar os documentos originais, como RG, CPF, carteira de trabalho, comprovante de residência, número do PIS, comprovante de escolaridade, cadastro único atualizado e comprovante de conta bancária em nome do candidato. E lá ainda tem outros documentos exigidos. A Funsat alerta que quem não comparecer na data e horário marcado será considerado desistente, salvo nos casos em que houver alguma justificativa formal aceita pela gerência do programa. A lista completa dos convocados e todas as orientações e exigências estão disponíveis no edital, que está anexado em uma reportagem lá no portal Primeira Página. Volto com vocês.
1: Valeu, Maria. Até daqui a pouquinho. Pegar dinheiro emprestado ficou mais caro para as famílias brasileiras. Dados divulgados pelo Banco Central mostram que a taxa média de juros no crédito livre subiu para 64% ao ano em junho, o maior patamar em quase 10 anos. O aumento foi puxado principalmente pelo crédito pessoal sem consignação, que passou de 120% para 127% ao ano. Outro dado que chama atenção é a inadimplência no consignado privado, que bateu o recorde e chegou a 8,6%. O governo acompanha esse cenário. Apesar disso, o Banco Central informou que o comprometimento da renda e o nível geral de inadimplência das pessoas físicas ficaram praticamente estáveis em junho.
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1: E aqui nas cotações da Federação da Agricultura e Pecuária de Mato Grosso do Sul, nós temos a arroba da vaca gorda com Fundo Rural em Mato Grosso do Sul, R$ 313,20. O valor cai um pouco livre de Fundo Rural, chegando a R$ 308,09. A saca de 60 quilos do milho em Chapadão do Sul fechando a R$ 49, em Dourados em R$ 50. Já a saca de 60 quilos da soja em Dourados R$ 132 e em Chapadão do Sul R$ 130. Vamos para o intervalo, você tem informações agora do trânsito e também dos indicadores econômicos. 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
1: Eu estou agora na Avenida Afonso Pena, aqui o maior fluxo está no sentido para quem está indo em direção ao shopping. O trânsito está intenso na 26 de agosto com a Rui Barbosa. Outro ponto crítico está na 13 de maio com a Avenida Mato Grosso, com lentidão nos dois sentidos da via nesse trecho. Na Euler de Azevedo já tem alto fluxo perto da rotatória com Ernesto Geisel. A Rua Bahia com a Manuel Inácio de Souza é uma rota que deve ser evitada, porque está também com muito fluxo. E na região do Horto Florestal também tem lentidão na 26 de agosto. Volto com vocês.
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2: Vamos lá, o que tem na agenda hoje que pode impactar no mercado, né? Hoje tem aquele indicador, né? O IIEBR, que é o índice, é o indicador de incerteza da economia Brasil, né? Tomara que um dia a gente não tenha esse indicador, porque não vai ter incertezas na economia, mas é difícil, né? Faz parte do jogo. Estatísticas fiscais de junho vão ser divulgadas pelo Banco Central, o IBGE vai divulgar o índice de preços ao produtor, indústrias extrativas e de transformação. Hoje também tem o índice de custo do emprego, tá? São algumas divulgações que podem ser aí olhadas com calma pelos economistas, né? O Ibovespa ontem subiu 1,88%, 177.159 pontos negociados, né? A bolsa parece que estabeleceu aí um nível acima dos 175 mil pontos, é o que o mercado está esperando para ver. O dólar caiu 0,92 a 5,06. Tá? São aí os indicadores econômicos.
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2: Tá tudo bem com você. Adeus.

0: parabéns para Bruna Mendes, manda mensagem para cá.
1: Parabéns para o Valfrido também, que hoje, né, é aniversário dele, meu parceiro de dia.
0: Valfrido Gomes de Azevedo.
1: Isso.
0: 7:18.
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1: As férias escolares já acabaram para uma parte dos alunos. Para outra parte, elas estão no fim. Mas hoje é sexta-feira, já é praticamente entrada para um fim de semana. Que tal um passeio diferente, cheio de descobertas, sem sair de Campo Grande, hein? A repórter Alexia Schumacher passou uma tarde no Museu das Culturas Dom Bosco, que está com uma programação direcionada para este período de julho e agosto. Ela traz os detalhes para um passeio diferente e muito atrativo. Vamos ouvir.
3: Uma tarde no Museu das Culturas Dom Bosco é suficiente para fazer qualquer visitante, de criança a adulto, viajar no tempo. O lugar é gigantesco e o acervo impressiona. Logo na chegada, a gente descobre que o museu nasceu dentro de uma sala de aula e passou por vários endereços até chegar à sede atual no Parque das Nações Indígenas. Quem nos guia pelas galerias é o estagiário Pedro. Ele nos leva pela sala de ciências naturais, onde estão fósseis de peixes com mais de 110 milhões de anos, besouros com cores reluzentes, borboletas do gênero Morph e insetos exóticos. Mas não tem jeito. O grande destaque entre os visitantes são os animais empalhados do Pantanal. E a riquíssima coleção dos povos originários, como as raras vestimentas de lágrimas dos povos do rio Alpés, lá da Amazônia. O Pedro conta como a curiosidade toma conta do público nesta época.
4: Sempre que vem a onça, as sucuris grandes, eles ficam abismados, assim. Das conchas também, eles gostam, essas brilhantes. Nessa época de férias, agora tá vindo bastante gente. O povo viaja bastante, também pro Pantanal, eles passam aqui, gringo, até a gente aqui do Brasil passa pra cá pra ir pro Pantanal. Veio um grupo inteiro de dinamarqueses.
3: Pela extensão dos corredores, o movimento de famílias é constante. A aposentada Dirce aproveitou a tarde para passear com as netas e com a filha Rúbia, que veio de Brasília. Para a Rúbia, apresentar toda essa história para os mais novos é um aprendizado que vai além da sala de aula.
5: Estão adorando, elas ficaram com dó dos animais mortos ali.
6: Dos empalhados.
5: E dos empalhados. E aí aqui elas entraram. É importante ver a cultura, né? Ver as coisas dos antepassados, a história. Imaginar que tem uma coisa por trás de tudo que a gente ensina, né? Acredito que isso seja importante pra eles.
3: O passeio atrai desde estudantes da capital, como o Eduardo e a Isabela Vitória, até turistas de longe, como o casal Manauara e Mauro Silvestre, que vieram de Manaus resgatar raízes familiares.
7: Pra mim, eu acho muito interessante conhecer a cultura, ainda mais do nosso próprio estado.
8: Saber um pouco, aprofundar o nosso conhecimento sobre os povos, né? Que eu não sabia muitos povos que tinha por aqui.
7: Todo ser humano que começa a estudar um pouco da sua história tem que saber a sua origem para saber como que a gente chegou aqui.
9: Todo lugar que eu vou, eu gosto muito de conhecer museu, eu gosto de conhecer a história, a etimologia de tudo quando começou.
6: O que você achou mais interessante aí?
9: Por ser do Amazonas, eu gostei muito, que fala sobre os povos do Rio Negro.
10: Aí tô voltando para conhecer as origens, agora depois de muitos anos, apresentando a minha família para ela, que a gente casou. Aproveitando para conhecer, né? Cultura do Mato Grosso do Sul, né?
3: O coordenador do museu, Dirceu Maurício, reforça que o espaço real é um refúgio essencial contra o excesso de telas nas férias.
11: Visitar museus é sempre muito interessante, estimula o senso crítico, a curiosidade, principalmente em tempos de excesso de tela para as crianças. Esse momento junto com a família, num espaço real, de verdade, num museu, é essencial para fortalecer laços, estimular a curiosidade das nossas crianças.
3: Alexia Schumacher para o Primeira Página.
1: Para quem quiser viver essa experiência, o Museu da Cultura Dom Bosco fica na Avenida Afonso Pena, número 7000. O atendimento é de terça a sexta, das 8 às 17, aos sábados. Das 14h às 18h. Crianças de até 12 anos acompanhadas têm entrada de graça e todos os visitantes pagam meia entrada no valor de R$10.
0: Muito bom, né? Você já imaginou conversar com o tenente Antônio João Ribeiro, o coronel Ricardo Franco de Almeida Serra e o coronel Carlos de Moraes Camisão, são três personagens eternizados no verso do hino de Mato Grosso do Sul. Essa é a proposta da exposição Meu MS, Glória e Tradição, que usa inteligência artificial para aproximar o público da história do estado. Se eu pudesse conversar com Antônio João Ribeiro, eu diria que o monumento que fizeram para ele lá entre Dourados, entre Ponta Porã e Antônio João, ficou muito legal e que eu já assei uma costela lá.
1: Sério?
0: É a colônia militar dos Dourados. Que é histórico, né? Onde o exército
1: paraguaio... Ele ia querer saber se ficou boa essa costela. Ficou derretida, ficou macia.
0: É o local onde houve o primeiro embate, né? Entre as tropas brasileiras e paraguaias na guerra da Tríplice Aliança aqui no território de Mato Grosso do Sul. E que a gente até precisa visitar mais, viu? Bom, por meio de um totem interativo, os visitantes podem fazer perguntas por voz e conversar em tempo real com avatares tridimensionais criados a partir de imagens e documentos históricos. As respostas são baseadas em pesquisas documentais válidas por especialistas e a tecnologia adapta a linguagem de acordo com a faixa etária do visitante, tornando a experiência acessível para crianças, jovens, adultos e idosos. E agora vamos entender como esses personagens ganharam voz e passaram a conversar com o público. O desenvolvedor do projeto explica como documentos e imagens históricas foram transformados em avatares capazes de interagir em tempo real com os visitantes.
12: Antes de qualquer coisa, teve um trabalho histórico sério em cima das figuras que estão por trás do hino. Não dá para construir um personagem histórico em cima de material solto. Se acaba com um boneco simpático falando bobagem. Aí, com isso na mão, a gente estruturou tudo numa base de conhecimento e deu um recorte para cada personagem. O que ele sabe, o que ele não sabe e de onde vem cada coisa que ele fala. Essa base vai além do hino, ela cobre o chão que o hino canta. A origem do estado, povos originários, formação, cultura, geografia. Só depois disso é que os documentos e as imagens viraram personagens de verdade, com voz, rosto na tela, com jeito próprio de conversar. É o que a gente fala aqui dentro, o método vem antes do código. Sobre a tecnologia, no fundo, são quatro camadas empilhadas. A primeira, ela ouve, pega a pergunta do usuário, transforma em texto. A segunda, pensa, o modelo de linguagem que formula a resposta. A terceira é a fala, ela faz a síntese da voz com o timbre de cada personagem. E a quarta é a parte visual, que anima o avatar em sincronia com a fala.
0: Olha, a exposição segue até o dia 18 de agosto no Espaço Energia, localizado na Afonso Pena 3901, aqui na capital, um endereço bem conhecido. A visitação é de graça, de terça a sábado, sempre das 9 da manhã às 6 da tarde.
1: Bom, nós ouvimos o Alcir Abuchain, viu?
0: Ah, legal.
1: Ele é da empresa que desenvolveu esses avatares aí dos heróis do hino, desenvolvedor do projeto, muito legal. Sabe o que é legal também? Essa outra notícia que eu vou trazer agora, e talvez você se identifique com ela, ou alguma pessoa que esteja aí no seu entorno, seja da sua família. Quem acha que pode ter altas habilidades intelectuais, tem uma oportunidade em Campo Grande, porque a Associação Mensa Brasil vai realizar no dia 1º de agosto, amanhã, um teste para identificar pessoas com inteligência significativamente acima da média. Podem participar pessoas com 17 anos ou mais, que estejam cursando ou já tenha cursado o ensino superior, mesmo sem ter concluído a graduação, tá? A avaliação será presencial, acompanhada por um profissional de psicologia. O endereço e o horário serão informados diretamente aos inscritos. O objetivo é identificar talentos que muitas vezes passam despercebidos. Hoje, a associação reúne cerca de 7 mil brasileiros com altas habilidades intelectuais. A coordenadora da associação aqui no estado, a Luciana Buriasco, explica como é feito esse teste.
13: De acordo com alguns teóricos, altas habilidades seria sinônimo de superdotação. É gostar de coisas complexas, de estímulos, de desafios intelectuais. É, sobretudo, ter uma sede intelectual que não passa ao longo dos anos. E, no lado negativo, se entediar facilmente quando não encontra esses estímulos no seu meio, quando não consegue matar essa sede. O teste aplicado pela Mensa aqui no Mato Grosso do Sul é um teste simples, não é uma avaliação completa. Ele é aplicado por um psicólogo daqui, que encaminha para a correção para a equipe da Mensa Nacional. Bom, enfim, de acordo com as normas de testes psicológicos. Eles fazem a correção e se a pessoa tiver atingido 98% de percentil, ela é convidada a ingressar na associação. E por que, que é interessante para essa pessoa ingressar na associação? É estar com seus pares em altas habilidades intelectuais, né? É se encontrar, seja presencialmente, a gente tem encontro presencial aqui em Campo Grande, existem encontros regionais, nacionais, a Mentissa Brasil nos conecta com a Mensa Internacional, existem os grupos de WhatsApp que a gente está conectado o tempo inteiro dentro dos mais diversos interesses. É uma associação, tem seus benefícios, seus descontos, promoção de palestras, mas é sobre tudo isso, é estar junto, é uma vida associativa e estar vivendo com pessoas que têm essa mesma alta habilidade intelectual.
1: Aí você pergunta, como é que eu faço para participar? Você tem que se inscrever, tá? Então se inscreva hoje, aqui em Campo Grande, esse teste vai ser feito amanhã, o endereço, o horário certinho, isso vai ser enviado para você assim que você entra em contato com eles. Como, Bruna? Você vai acessar o G1MS, eles fizeram uma reportagem sobre isso e tem um link lá. Se você tiver dificuldade, eu acabei de fazer isso, tá? Enquanto eu ouvi aí o áudio que vocês também ouviram. Eu digitei no buscador de notícia aqui, coloquei teste de habilidade Campo Grande MS, G1MS. A reportagem é a primeira que aparece, ela foi publicada há 2 dias, mas tá lá no G1 ainda, tá? E aí tem o link para você se inscrever.
0: 7h30, os motociclistas são o público mais vulnerável no trânsito. Pensando em reforçar a prevenção, o Detran de Mato Grosso do Sul promove daqui a pouco uma ação com orientações e serviço de graça e atividades educacionais no centro de Campo Grande. Como é que vai funcionar, hein, Vivian Krajewski?
14: Então, vai ser um pit stop educativo voltado especialmente para os motociclistas e para os moto-entregadores. O evento vai ser aqui na Praça do Rádio Clube, entre as 8 da manhã e o meio-dia. A programação faz parte da Semana Nacional de Prevenção a Acidentes com Motociclistas e reúne o Detran de Mato Grosso do Sul em instituições parceiras. Entre os serviços oferecidos estão checklist gratuito da motocicleta, atividades sobre ponto cego, demonstração do bafômetro, experiência com óculos que simulam os efeitos da embriaguez e exposição de equipamentos de segurança. Além das ações no trânsito, também serão realizados testes rápidos para infecções sexualmente transmissíveis e outros atendimentos de promoção à saúde. A participação é de graça, não precisa de inscrição. A proposta é conscientizar os motociclistas sobre atitudes que ajudam a evitar acidentes e a reforçar a mensagem da campanha, que é: desacelere, seu bem maior é a vida. Volto com vocês.
1: Valeu, Vivi. E agora a gente vai para mais uma participação da Mari Chianese, lá da redação. Oi, Mari.
15: Oi, estamos de volta. E é isso, pessoal. O nosso segundo destaque é em especial aos moradores do bairro São Conrado e Santa Emília, que é um parcelamento aí do São Conrado, e que estão nos escutando nesse momento aqui na Morena FM. Nesta sexta-feira, quando o bairro, o loteamento, completa 47 anos, uma reportagem especial do Primeira Página resgata uma história que marcou o MS. Quem passa ali pelas ruas do bairro São Conrado e Santa Emília, como a Avenida Principal, General Alberto Carlos Mendonça Lima, talvez não saiba que muito dos nomes das vias preservam a memória da maior tragédia aérea da história de Mato Grosso do Sul, antes mesmo da divisão do Estado. Mais de 10 ruas do São Conrado e do Santa Emília homenageiam militares que morreram na queda de um avião da Força Aérea Brasileira no dia 18 de setembro de 1974 em Ponta Porã. Naquele dia, um avião Búfalo 115 transportava o alto escalão militar do então estado de Mato Grosso. A aeronave tentou pousar em Ponta Porã, mas enfrentou mau tempo. Ao arremeter para seguir até Campo Grande, perdeu altitude e caiu poucos metros à frente. O avião explodiu. Ao todo, 19 militares do Exército e da Aeronáutica morreram. Apenas um ocupante sobreviveu na ocasião. 5 anos depois dessa tragédia, quando o loteamento do Jardim São Conrado foi criado, os nomes das vítimas passaram a batizar ruas do bairro, mantendo viva a lembrança de um dos episódios mais marcantes da história militar aqui do Estado. A reportagem completa com mais detalhes dessa história e a relação das homenagens está disponível no portal Primeira Página. Volto com vocês.
1: Valeu, Mari, que legal voltar um pouquinho nesse passado aí, saber um pouco sobre essa região de Campo Grande. Obrigada. 7h33, intervalinho tá no jeito, ele é bem rápido, a gente volta em instantes aqui no Primeira Página.
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0: Bom dia para você, 7h34.
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1: Bom, deixa eu falar uma coisa para você. Campo Grande vai comemorar 127 anos, né? Dia 26 de agosto. E sabe o que que vai ter no dia do aniversário de Campo Grande? O que não pode faltar no aniversário de ninguém. A atração principal, o bolo. E vai ser um mega bolo, viu? Primeira vez que isso acontece. Um mega bolo de 840 quilos preparado especialmente para essa data. Essa delícia gigante é uma iniciativa do Sistema Fecomércio e vai ser distribuída de graça para o público. Logo depois do tradicional desfile cívico, a festa vai tomar conta da Rua 14 de Julho, entre as ruas Afonso Pena e Barão do Rio Branco. A estimativa é de que cerca de 2.500 pessoas passem por lá para garantir o seu pedaço e cantar os parabéns. Com tanta fartura assim, a única certeza é que ninguém vai poder reclamar de economia no recheio.
0: Legal. E qual que seria o sabor?
1: Olha, eu acho que vai ser aquele bolo branco, tradicional, que agrada todos os paladares. Tem gente que não gosta de chocolate, tem gente que não gosta de fruta. Então, faz aquele bolo branco, com a massinha de pão de ló, com aquele recheiozinho branco também, que aí todo mundo come, sem reclamar.
0: Muito bem.
1: Tonho, ouça essa história aqui agora. Ó, nem sempre um bom profissional faz a diferença só pelo serviço que presta, né? Às vezes o jeito de cuidar das pessoas que transforma um momento comum em uma lembrança para a vida toda. Aqui em Campo Grande, um corretor de imóveis viralizou nas redes sociais justamente por isso. Wagner de Oliveira entrega chaves da casa própria aos clientes de um jeito bem diferente. Ele é saxofonista, então ele toca saxofone no momento da entrega das chaves. Os vídeos dessas entregas já somam quase 1 milhão de visualizações e emocionam aquelas pessoas que estão ali realizando o sonho da casa própria. Segundo ele, a música é apenas uma forma de celebrar o fim de um processo que costuma ser longo e cheio de expectativa. Vamos ouvir o que o Wagner contou pra gente sobre essa ideia.
18: No melhor momento dessa fase de todo o processo, qual que é? É o momento da entrega do imóvel. Então, esse momento, ele tem que ser diferente, tem que ser diferenciado. Então, eu tenho que compensar ele, né? Por ele ter esperado todo esse tempo até ele receber a chave das suas casas. Então, ele sente-se que realizado, o seu sonho está sendo realizado, o sonho da casa própria, ao tocar o saxofone. Eles ficam muito felizes, né? Eles sentem-se valorizados. Muitos agradecem, muitos ficam comovidos, né? Muitos dizem assim, olha, vou guardar esse momento para sempre na minha vida. É um sentimento muito nobre. Então, assim, muito grande, vale a pena, porque toca nos nossos sentimentos. Isso é muito bom. Na hora de tocar e de fazer essa homenagem, se eu não me controlar, eu choro junto com eles. Então, assim, a emoção é muito forte.
19: É muito forte mesmo. Eu vi os vídeos e as pessoas choram. Eu choraria, né? Tô ali pegando a chave da minha casa, que com certeza é um momento voltado aí.
0: Não vai esquecer
19: com muita
0: nunca,
19: emoção,
0: né?
19: E aí aquele somzinho gostoso, eu sou apaixonada pelo som do saxofone. Então eu me emocionaria com certeza.
0: Muito bem. São 7:38. O Dia dos Pais ainda nem chegou, mas já movimenta o comércio de Campo Grande. A expectativa é de aumento nas vendas, consumidores pesquisando os preços e lojistas apostando em promoções para conquistar quem quer homenagear o pai sem estourar o orçamento. A previsão é de que a data movimente cerca de 210 milhões na economia da capital.
20: O clima nas lojas já é de expectativa. Vitrines decoradas, promoções e até chamadas em alto-falantes convidam os consumidores a entrar.
21: Que carinho você vai encontrar aqui na nossa loja? Olha, tem cinto social a partir de R$20, tem carteiras, eu tenho carteira social a partir de R$20, né? Tem ainda para você aquela mega promoção do chinelo do papai, viu? Vem pra cá.
20: E o movimento deve ser intenso. Segundo a pesquisa da Câmara de Dirigentes Lojistas, o Dia dos Pais deve movimentar cerca de 210 milhões de reais em Campo Grande. E há quem esteja disposto a fazer um investimento bem acima da média para realizar o sonho do pai. É o caso do professor Luiz Henrique.
22: Sim, pro meu pai eu vou dar uma viagem para ele.
20: Nossa, que legal! Você pretende gastar até quanto?
22: Nesse caso a viagem é um pouquinho cara, então vai ser algo em torno de uns 3 mil reais. Ele fala que sempre foi o sonho dele, né? E aí agora eu vou conseguir proporcionar o sonho dele.
20: Conforme o levantamento, quase 8 em cada 10 consumidores pretendem presentear neste Dia dos Pais. A Isabelle Soares faz parte desse grupo. Ela já está até garimpando as promoções em busca de um par de sapatos.
23: É o meu pai mesmo e eu amo ele.
20: E quando o assunto é o presente ideal, as roupas seguem como as campeãs da preferência. Elas aparecem em primeiro lugar, escolhidas por 52,8% dos entrevistados. Depois, vem os calçados com 18,9%, os perfumes e cosméticos com 12,4% e os acessórios como cintos, carteiras e relógios com 8,7%. Segundo o presidente da Câmara de Dirigentes Lojistas, Adelaido Figueiredo, a pesquisa revela que as lojas físicas continuam sendo a preferência dos consumidores.
24: Então, o campograndense, ele está mais precavido, ele prefere tocar no produto, ele prefere escolher o produto e ter a certeza de que ele está levando o produto para o Dia dos Pais. E isso tem se apresentado nas últimas datas comemorativas. O campograndense, ele fica bastante receoso ainda em comprar na internet e não ter o seu produto no dia correto. Além de correr o risco também de não ter o tamanho certo e ter dificuldades de troca.
20: A pesquisa também mostra que o pagamento à vista, principalmente com Pix ou cartão de débito, deve ser a opção da maior parte dos consumidores. Para o comércio, a expectativa é que o movimento ganhe força nos próximos dias, à medida que a data se aproxima.
24: Isso deve impactar diretamente no valor do ticket médio, que está em torno de R$ 234. Isso demonstra aí uma preocupação em agraciar o seu papai, o seu sogro, o seu avô. É um momento de confraternização, principalmente numa cidade tradicional como Campo Grande, tem muita importância.
20: Vivian Krajewski para o Primeira Página.
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26: A gente já tá entrando em agosto, mas ainda dá tempo de curtir um bom arraiá, viu? Nesta sexta e sábado acontece o arraiá da UFMS, que marca aí o primeiro evento no Alto Cine da Universidade, com muito sertanejo raiz. Também hoje vai rolar o arraiá da Tereza, lá no Tereza Gastrobar, com forró ao som do grupo IP de Serra. Ambas as festas têm entrada gratuita. E agosto também começa com o show Africanidades, da banda Batuque Canta, que leva a cultura do tambor e da música afro-brasileira para o Teatro Araci Balabanian. Confira os valores dos ingressos no portal Primeira Página. Falando ainda do Araci Balabanian, o teatro recebe, neste domingo, a montagem Por Motivos Que Eu Não Sei Dizer, da Companhia Fragmentado. O espetáculo mistura dança com histórias de amor e humor ácido e tem entrada gratuita. E você já sabe quais feiras culturais rolam neste fim de semana? Pois anote aí, então. Neste sábado tem Feira Ziriguidum, à tarde, na Praça do Preto Velho e domingo de manhã tem Feira Borogodó na Praça do Copa Fé. Pra fechar nosso agendão, hoje tem show de Lívia Nestrovski e Fred Ferreira no Sesc Teatro Pros. Os dois acabam de passar por uma turnê na Europa e apresentam seu primeiro show de retorno ao território brasileiro aqui em Campo Grande. Os ingressos são gratuitos e precisam ser retirados com antecedência pela plataforma Simpla. E se você quer saber mais detalhes desses e muitos outros eventos, você já sabe, é só acessar o primeirapagina.com.br/ms e conferir o nosso agendão completo. Corre lá e até mais!
19: Bom demais. 7h43. Tem gente que tá muito mais animada que eu, embora eu esteja animadíssima, porque hoje eu completo 40 anos, é uma data linda, já falamos disso, uma idade maravilhosa. Tô feliz, quero fazer 40.
4: Eu já
19: 50,
4: te abracei 50. De madrugada.
19: Já,
4: ó,
19: bem cedinho.
4: Ó que honra,
19: chegou
4: que honra
19: até
4: minha.
19: Mais cedo pra isso,
4: é
19: né?
4: Isso.
19: Pelo menos
4: é
19: foi o que falou,
4: pra,
19: viu, Tonhão?
4: Só pra isso.
19: Falou que disse que chegou mais cedo hoje
4: só pra te
19: isso.
4: Abraçar.
19: Fabi, bom dia pra você, meu
4: bom
19: amigo.
4: Dia, ótima sexta pra você, Bruna, pro Tonhão. Para os céus, para os nossos ouvintes.
19: Olha,
4: por que será
19: que
4: eu tô animado?
19: Conta para mim o que tem de bom nessa sexta-feira de notícia, que é a última sexta-feira dele nessa etapa antes de férias,
4: antes
19: viu, Tonhão?
4: Antes de férias, ó. Teve a agenda do ministro da Fazenda aqui em Campo Grande ontem. Ele esteve na Casa da Indústria para conversar com empresários, com lideranças do setor produtivo. E mais do que simplesmente um ministro estar em Campo Grande e falar com representantes do setor produtivo, é muito mais sobre algumas questões que ele trouxe na fala dele, né? Na Federação das Indústrias, o ministro da Fazenda, Dário Durigan, falou com a imprensa sobre a dívida pública brasileira, por exemplo, que já ultrapassa de 9 trilhões de reais. É um dos desafios do Estado como um todo, a dívida pública, o Estado brasileiro que eu digo, né? A dívida pública, o controle de gastos, então tudo isso são parâmetros que são importantes para o governo tentar atacar e são assuntos que devem dominar inclusive a campanha eleitoral com os candidatos à presidência da República. Então o ministro da Fazenda, Dário Durigan, falou sobre isso, sobre a dívida pública brasileira, como enfrentá-la. É o primeiro trecho da entrevista dele que a gente já vai ouvir.
5: O que é importante dizer, para que a gente não entre em mística, que desde 2024, o déficit primário do governo não é causa para o aumento dessa dívida pública. Então, se a gente tem questões outras que são causa, nós temos que endereçar. O que eu nunca fujo da RAE é dizer que se a gente seguir melhorando o fiscal na linha do que a gente fez esses anos, nós fizemos um ajuste de 2 pontos percentuais do PIB. Seguir nessa trajetória, como está projetado, por exemplo, no projeto de lei de diretrizes orçamentárias que nós mandamos em abril para o Congresso. Seguir melhorando o fiscal vai ajudar na redução da taxa de juros, que vai ajudar na redução da dívida pública. A dívida pública, ela tem uma trajetória que não é de agora, que vem aumentando, e a gente procura endereçar, como já está publicado nos relatórios do Tesouro, em 2029 e 2030, dentro de um esforço programado.
6: Eu tenho ouvido muito e concordo que um dos passos seguintes é lidar com a taxa de juros altos no país. Os juros altos no país, eu ouço dos industriais, mas ouço dos agricultores, ouço das famílias, ouço dos trabalhadores, ouço do Tesouro Nacional, que tem dificuldade em enrolar a dívida. Então, nós vamos encarar esse problema e lidar dentro do que é competência do governo, do que é competência do Banco Central, como um esforço de futuro para o país, para que a gente tenha um Estado forte, que seja forte, eficiente, com controle de gasto, que cumpra as suas funções, mas que tenha também uma iniciativa privada forte.
4: E o ministro, você ouviu ele falando também sobre taxa de juros, outro assunto que foi abordado durante esse evento com empresários, que discutiram também questões da reforma tributária, as perspectivas para a economia. Então, são vários assuntos que foram colocados ali para pessoas de Mato Grosso do Sul, da cadeia produtiva, como o governo lida com esses dramas aí, né? Agora, sobre Mato Grosso do Sul, o ministro da Fazenda deu uma declaração dizendo que o Estado tem ocupado e o governo, a União tem visto isso cada vez mais de perto, uma posição geográfica importante para o país perto dos grandes mercados consumidores do Sudeste, das regiões de forte produção agropecuária e também na América Latina. Então, abraço para o ministro, que ele falou também o seguinte: Mato Grosso do Sul cumpre um papel estratégico para o Brasil, é um estado integrador, próximo ao Sudeste e ao mercado consumidor da região, além da força do agronegócio. Para além disso, Mato Grosso do Sul passa a ter uma importância regional também na América Latina. A gente está vendo aí cada vez mais próximas as questões relacionadas à rota bioceânica. Então, foram assuntos que o ministro abordou durante este evento, se aproximando então das pessoas que estão aqui, que puderam, empresários, representantes do setor produtivo, também fazer questionamentos ao ministro sobre o futuro da economia. Algo importante para o investidor, viu, Tonhão, saber exatamente quais são as projeções, os cenários para o Brasil nos próximos anos.
0: Como a gente está num ambiente político muito, muito quente, né, Fabiano? É assim, quem é partidário ao governo vai dizer o seguinte: exatamente, o problema é o juro alto. Né? O presidente, no começo do mandato, vivia brigando com o presidente do Banco Central porque queria juros mais baixos. Ok, beleza. Mas e o que o governo fez para criar o ambiente para que o Banco Central reduzisse os juros? Né? A tal da estabilidade fiscal, o tal do corte de gastos verdadeiro, né? Da aplicação criteriosa. E aí, quando a gente fala governo, a gente também precisa colocar o próprio Congresso. Porque o Congresso, quando você chegava para o Congresso e falava assim: não, vamos fazer retenção de recursos do orçamento, porque a gente precisa estabilizar os gastos e os investimentos, o Congresso, né? O Congresso
4: ajuda muito,
0: daquele,
4: né?
0: Jeito. Né?
4: Não ajuda muito, não.
0: Então,
4: né?
0: Assim, a gente precisa ter uma ideia de que a economia do país é produto que não pertence a governo político, governo partidário, né? Senão a gente vai continuar a situação. Olha só o drama dos produtores rurais, olha o drama do empresário, o endividamento das famílias, né? Com essa carga, com essa taxa de juros que a gente tem, é juro real de 2 dígitos, praticamente, né? O brasileiro não vai conseguir sair dessa draga. Agora, é preciso que os políticos olhem além dos seus partidos para que o país consiga reduzir essa taxa de juros.
4: E aí o ministro que diz o que ele trouxe de informação para cá, não é algo que é só para trazer essa declaração, é para ser cobrado, porque ele está lá justamente para isso, para ser cobrado de medidas e quais medidas o Ministério, como o da Fazenda, está fazendo para lidar com problemas tão reais e que afetam sobretudo o trabalhador brasileiro. É quem é assalariado, acorda todo dia cedo e precisa dar conta das finanças para sobreviver no mês.
19: Obrigada, meu amigo. Boas férias pra você.
4: Valeu, muito
19: bom
4: obrigado.
19: Descanso, tá?
0: O senhor só volta agora em setembro.
19: Não, final de agosto.
0: Agosto.
19: Ah, agosto.
0: Vai
19: dar 20. Bem finalzinho, última semaninha de agosto.
0: Mas com que barbaridade, hein?
19: Não vem não, que você acabou de voltar de umas férias de 60
4: 90 dias. 90 dias. Abraço pra você.
19: Até já.
4: Tchau.

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1: Bom dia para você, 7h52.
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4: Amanda Raíssa.
5: Bom dia, Bruna.
4: Bom dia. Vencemos aquela chuvarada de ontem.
5: Será que vencemos? Porque ficam os estragos, né?
4: Não, com certeza. O rescaldo ainda tem pra hoje, né?
5: Tem sim. Mas assim, acabou a chuva realmente.
4: Acabou. Chuva já parou.
5: Vai dar pra trabalhar na cidade, arrumar aquilo que
4: vai.
5: Ficou pra trás?
4: Não, vai dar sim, vai dar sim. A gente não tem chuva prevista pra hoje, mas realmente foram 75 milímetros ao todo ontem aqui na capital, de acordo com a medição do CEMADEM. É o dobro da média esperada pro mês. A gente sabia que vinha chuva, mas a expectativa era de volumes muito mais baixos do que isso. O que a meteorologia explicou, né? Porque a gente vai tentar entender o que que aconteceu. O que eles explicaram pra gente é que não houve um único fator responsável, mas foi essa combinação da atmosfera muito quente que a gente tinha com a umidade que chegou, né, com a frente fria, que a gente já sabia que viria, mas em uma altitude favorável para que os altos volumes de chuva se formassem. E aí isso gerou as tempestades que se organizaram em grandes aglomerados e atuaram sobre a mesma região.
1: Das nuvens,
4: foi uma revolta das nuvens.
5: Só o que faltava.
4: Só o que faltava, mas essa, né, Bruna Mendes.
1: A revolta das nuvens.
4: Gente, e aí o que dá a entender é que esses aglomerados atuaram sobre a mesma região por mais tempo do que os modelos conseguiram indicar. Né? Então foi a permanência das chuvas. Então a gente teve uma chuva persistente, resultando em volumes bem acima do previsto.
5: Bom, sexta-feira a gente já quer saber hoje, sábado e domingo.
4: Tempo firme hoje. As temperaturas ficam aí na mínima em torno dos 20, máxima em torno dos 30. Isso para hoje, sábado e domingo. Sábado vem um pouquinho mais quente, vai dos 23 aos 32 graus, mas o fim de semana é de tempo firme. Apesar de ter nebulosidade à noite, tá?
5: Tá.
4: Está previsto também, mas sem chuva.
5: Obrigada, Amanda. Bom fim de semana para você.
4: Até mais.
5: Gente, porque nunca parece suficiente algo que a gente faz, hein? 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
7: Nunca tivemos tantas formas de sentir prazer. Um clique, uma notificação, mais um vídeo, mais uma compra, mais alguns segundos de distração. Mas por que mesmo, cercados de estímulos, tanta gente se sente ansiosa, cansada e insatisfeita? É essa pergunta que move Nação Dopamina, da psiquiatra Anna Lempke. Uma obra que investiga como o excesso de recompensas está transformando a maneira como vivemos, trabalhamos e nos relacionamos.
8: Quanto mais buscamos prazer sem pausa, mais difícil é encontrá-lo.
7: A autora explica que nosso cérebro funciona como uma balança, sempre tentando equilibrar prazer e desconforto. Quando enxergamos de um lado, o outro inevitavelmente aparece. E é por isso que hábitos aparentemente inofensivos podem se transformar em dependências silenciosas. Redes sociais, jogos, compras, comida, trabalho. A questão não está apenas no que consumimos, mas na frequência com que buscamos pequenas doses de recompensa para escapar do vazio ou da ansiedade.
8: O cérebro se adapta rapidamente ao excesso.
7: Ao longo do livro, Anna Lempke reúne pesquisas científicas e histórias reais para mostrar que o problema não é o prazer em si, mas a incapacidade de conviver com o desconforto. Porque muitas vezes é justamente nele que acontece o crescimento. Nação Dopamina não condena a tecnologia, nem propõe abandonar o mundo moderno. O convite é outro: recuperar o equilíbrio, aprender a fazer pausas e entender que nem toda vontade precisa ser atendida imediatamente.
8: O equilíbrio nasce quando prazer e limite caminham juntos.
7: Mais do que um livro sobre dependência, esta é uma leitura sobre liberdade, sobre autocontrole e sobre a possibilidade de retomar o comando das próprias escolhas em uma época que disputa nossa atenção o tempo inteiro. Nação Dopamina é um convite para olhar para dentro, questionar hábitos e descobrir que às vezes a verdadeira recompensa está justamente naquilo que aprendemos a esperar. E aí, tá lendo o quê? Conta pra gente.
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9: Ó, amanhã, um programa, uma possibilidade de programa pra você é ir no Jax da Luz, lá nas Moreninhas, e acompanhar Pantanal e Planalto pelo Campeonato Brasileiro A3 de futebol feminino, tá? Essas duas equipes começam a disputar uma vaga para a próxima fase, que já é semifinal da competição. Então é um time de Mato Grosso do Sul chegando bem longe numa competição nacional. E é possível o Pantanal vencer esse adversário, né? O Planalto de Goiás. As duas equipes se encontraram na fase de grupos do Campeonato Brasileiro Feminino da A3. O Pantanal venceu uma e empatou outra, né? Agora começa essa decisão aqui em Mato Grosso do Sul. E depois o time feminino do Pantanal vai até o estado de Goiás para enfrentar as goianas do Planalto, tá? Então, e o GEMS tem uma reportagem sobre isso. A entrada vai ser de graça, tá? Então é uma oportunidade para você prestigiar o futebol de Mato Grosso do Sul, futebol feminino de Mato Grosso do Sul numa competição nacional. Domingo termina a Série B. B de Bruna. É, a Série B aqui em Mato Grosso do Sul, tá? Aquidauanense e ABC. Aí aqui o Aquidauanense já é campeão da Série B e já tem uma vaga garantida na Série A do ano que vem. E aí depois a gente tem Misto e Campo Grande, Sete de Dourados e São Gabriel, Comercial e Taveirópolis. É, tirando o Aquidauana, né? A gente tem o Misto com 11 pontos, Comercial com 10 pontos, União ABC com 9 pontos e o Sete de Dourados com 8 pontos. Essas equipes ainda têm o direito de sonhar com a vaga na Série A do ano que vem. Embora para o Sete de Dourados a matemática já é muito complicada, porque o Misto já tem 11 pontos, né? Mas Comercial e União ABC jogam sonhando com a vaga na Série A do ano que vem.
5: Estamos indo embora, encerrando a primeira página, encerrando o mês de julho, 31 de julho, dia do meu aniversário. Eu queria mandar um beijo, um carinho especial para todos vocês que escreveram uma mensagem para mim aqui no WhatsApp, tá? Eu li todas elas, não consegui responder a todas, mas eu respondo agora no ao vivo. Muito obrigada por esse carinho. A gente ainda se encontra lá na televisão daqui a pouquinho, mas desejo a você um ótimo fim de semana e até segunda-feira aqui na rádio.
9: Maravilha, Bruna. Olha, que seja um dia maravilhoso para você, o início de um ciclo cheio de realizações, que você continue dando esse exemplo vivo do amor pela vida, das coisas que te fazem feliz, das coisas que são importantes para você, né? E aí estamos falando especialmente do André, do Pedrinho, né? Do Filipão, e da sua mãe, que você tem um carinho muito grande. Enfim, de todas aquelas pessoas que fazem parte do seu dia a dia, muito obrigado, né, por você deixar que a gente também faça parte desse seu universo maravilhoso.
10: Obrigada.
9: Por falar em maravilhoso, vem aí o Celso Costa.
10: Sim.
9: A gente se encontra em agosto, tá bom?
10: Não é agosto de Deus, não, é agosto,
9: agosto
10: agora já.
9: Segunda-feira. Tá? Bom dia.
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1: Bom dia! Excelente, maravilhosa, incrível sexta-feira, 31 de julho, aniversário da Bruna Mendes. E a partir de agora até as 10 da manhã, ela viaja junto conosco aqui de...
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1: Já esquentou, 22 graus nesse momento, máxima de 30 prevista para essa sexta-feira. E a Olivia Newton-John e o John Travolta já começam com aquela parceria incrível em Summer Nights.

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0: com Barão Vermelho na voz do Frejá, Amor, Meu Grande Amor. E por falar em rock, já já tem drops do Insta Rock and Roll, mas o sucesso é internacional dessa vez. Agora temos informação com credibilidade, Morena News no ar, e falamos com Vivian Krajewski.
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0: Olá, Vivian, bom dia para você.
2: Oi, Vera, bom dia para você, um ótimo dia a todos. O fim de semana chega com muitas opções de lazer aqui na capital. A programação tem shows, teatro, feiras, cinema, arraiás e eventos para toda a família. Hoje e amanhã tem o Arraiá da UFMS, no Alto Cine, com entrada de graça, a partir das 6 horas. 6 horas da tarde, viu? Além da Feira Ziriguidum, no sábado, e da tradicional Feira Borogodó, no domingo. Quem prefere cultura, pode aproveitar as sessões de graça da Mostra do Prêmio Grande Otelo, espetáculos de teatro e apresentações musicais ao longo do fim de semana. A programação completa, você sabe, está disponível nos nossos sites, também nas redes sociais dos organizadores e lá no nosso portal Primeira Página. Já já tem mais. 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

Ramones Hammett com There's a Kind of Hush aqui na nossa programação. 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

The Brothers com Listen to the Music. Um alô aí pra Evelyn que participa com a gente, também para o José Ricardo, obrigada pela sintonia aqui pelo 99941-1017. Já já, Eric Clapton, Oasis, que nos fazem companhia nesta manhã de sexta-feira.

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The Police com Spirits in the Material World, rolando para você aqui no Viva Easy. 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

0: O segundo sol aqui na programação. Informação agora, Morena News no ar, e voltamos a falar com Vivian Krajewsk.
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0: Olá, Vivian, bom dia para você novamente.
2: Oi, Vera, tô de volta. Bom dia mais uma vez para todos. Quem gosta de observar o céu tem motivo especial para olhar para cima nesta madrugada. A chuva de meteoros Delta Quáridas do Sul atinge o pico nesta sexta-feira e poderá ser vista a olho nu em boa parte do Brasil. Em Mato Grosso do Sul, as condições são favoráveis para observação. O melhor horário é depois da 1h30 da madrugada, em um local escuro, longe das luzes da cidade. E não é preciso telescópio nem binóculo, não. A expectativa é de 25 meteoros por hora, nas melhores condições. A lua cheia pode dificultar a visão dos riscos mais fracos, mas o espetáculo ainda deve encantar quem acompanhar o fenômeno. Já tem mais Morena News.
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0: Roxette com Milk and Toast and Honey aqui na nossa programação. E agora, uma pausa aí para o seu bem-estar com Dani Margotti.
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2: Muita gente ainda acredita que a terapia deve começar apenas quando alguma coisa fica insuportável. Quando a ansiedade paralisa, o relacionamento entra em crise, ou quando o corpo começa a apresentar os sinais de sobrecarga que já dura muito tempo. Mas a terapia não precisa ser apenas um lugar para apagar incêndios. Ela também pode ajudar você a compreender por que certas situações sempre provocam as mesmas reações, por que algumas escolhas são tão difíceis, ou porque determinados pensamentos continuam se repetindo mesmo quando você sabe racionalmente que eles não fazem tanto sentido. Fazer terapia não significa que você não consegue resolver a própria vida. Significa reconhecer que nem sempre conseguimos observar com clareza aquilo em que estamos emocionalmente envolvidos. É como tentar enxergar uma paisagem estando no meio dela. A terapia ela oferece um espaço, um método e um acompanhamento para que você consiga olhar para a própria história com um pouco mais de distância, compreender seus padrões e construir novas respostas. Você não precisa esperar tudo desmoronar para começar a se cuidar. Às vezes, buscar ajuda antes da crise é justamente o que impede que ela aconteça. Se fez sentido para você e você quer continuar essa reflexão, você me encontra no Instagram, como Daniela Margotti.
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0: Rosa, linda essa música, Rio Dentro do Mar. Vamos aí a mensagem do Pense Nisso.
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0: A Verdade. Você já pensou algum dia no poder da verdade? Ou você pensa que a verdade chega sempre tarde, quando a injustiça já se consumou? Quando foi coroado rei da Pérsia, Dario mandou dar uma grande festa para todos os seus súditos, espalhados em 127 províncias. Terminada a festa, adormeceu, mas foi despertado pelas vozes alteradas de três rapazes que discutiam acerca do que seria a coisa mais forte do mundo. Em vez de admoestá-los, ficou a escutá-los. Decidiram que cada um escreveria uma frase dizendo que era a coisa mais forte e colocariam os papéis debaixo do travesseiro do rei. Pela manhã, o rei e os príncipes da Pérsia julgariam qual a opção mais sábia. No dia seguinte, na sala dos julgamentos, leu-se a primeira frase. O vinho é o mais forte. Aquele que escrever a frase considerou que o vinho tem muita força, tanta que pode transformar em tolos os homens mais grandiosos. O rei poderoso e a criança ignorante se igualam sob sua força. Coloca nuvens na memória e torna discussões sem valor, porque tudo cai mesmo no esquecimento. A segunda frase dizia: o rei é o mais forte. A justificativa do autor foi de que o rei tudo manda e é obedecido. Envia soldados à guerra, condena pessoas à morte ou lhes concede o perdão. Todos os súditos o obedecem e ele faz o que lhe agrada. É apenas um homem, mas por ele, os soldados cruzam montanhas, derrubam muralhas, atacam torres e, depois de conquistado o país, trazem os frutos para ele. A terceira frase afirmava: acima de tudo, a verdade prevalecerá. O jovem que a escreveu falou: a verdade é mais forte que todas as coisas. O rei pode ser perverso, o vinho é perverso. Os homens podem ser maus, todos eles perecerão. Mas a verdade é eterna, é sempre forte, nunca morre, tampouco é derrotada. Faz o que é justo, não pode ser corrompida. Não necessita do respeito das pessoas para existir. É grandiosa e soberana sobre todas as coisas. E Dario julgou que o terceiro jovem era o mais sábio, dizendo-lhe que pedisse o que quisesse. O jovem era um judeu e lembrou ao rei que ele deveria cumprir a promessa de reconstruir Jerusalém, que ele deveria reconstruir o templo conforme compromisso assumido no dia em que subiu ao trono. E o rei da Pérsia cumpriu a promessa. Essa história se baseia em eventos descritos no primeiro livro de Esdras, na Bíblia. O jovem sábio judeu se chamava Zorobabel. Ele foi um líder do povo judeu na época de seu retorno do exílio na Babilônia, cerca de 520 a.C. Pense nisso, mas pense agora. Chegamos assim ao final de mais um Pense Nisso. 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
1: E a música da vida de hoje é com Moby Wayne Coyne, The Perfect Life.

0: Beatles com Now and Then, Viva Easy, encerrando aí a semana. Aliás, muitíssimo bem, né? Está de volta na segunda-feira, a partir das 10 horas da manhã. Você que continua por aqui sintonizado na rádio aí que toca clássicos, na sua rádio Easy, a sua rádio fácil de ouvir. Agora nós temos no ar na hora do almoço.
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0: Entrando no ar mais uma edição do Na Hora do Almoço. Excelente almoço de sexta-feira para você. Seja bem-vinda e bem-vindo.
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0: Abrindo com Michael Jackson, I Just Can't Stop Loving You.

0: Pet Shop Boys, Elton John, Alone Again. Essa é a parceria que encerra este primeiro bloco musical do nosso Na Hora do Almoço. 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E agora nós temos informação do trânsito, vamos saber como é que estão as ruas de Campo Grande. Falamos com Vivian Krajewski.
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0: Olá, Vivian, bom começo de tarde para você.
2: Oi, Vera, um ótimo início de tarde para você também, para todos. Nesse momento, tem trânsito intenso na 7 de setembro, no cruzamento com a Padre João Cripa. Outro trecho que está complicado é ali na Avenida Fernando Correia da Costa, em frente ao Horto Florestal, no sentido Ernesto Geisel. Ali na 14 de julho, o maior fluxo está perto da Praça Ari Coelho e tem uma grande extensão da Rua Bahia, que está intensa agora, então já é bom você evitar essa rota. Outro trecho que está com trânsito agora muito complicado e até parado é a Avenida Doutor Paulo Machado, no cruzamento com Avenida Mato Grosso. Vera.
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0: Carpenters com Only Yesterday, um clássico, mais um por aqui na nossa programação. 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

0: Brothers com Havers for the World na programação do seu melhor acompanhamento. Falando aí mais uma vez de promoção por aqui na nossa programação. 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

Steve Wonder com Isn't She Lovely, essa música aí que ele fez especialmente para a filha dele. Antes você ouviu Joe Cocker, Don't You Love Me Anymore. Já já na programação tem mais informações no Morena News. Daqui a pouquinho de volta com Zé Ramalho.

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1: Nunca tivemos tantas ferramentas para ganhar produtividade. E ao mesmo tempo, nunca fomos tão distraídos. Uma notificação, uma mensagem, uma rede social, um vídeo, outro vídeo, mais uma mensagem. E quando percebemos, perdemos a concentração. O problema é que a atenção funciona como um músculo. Quanto mais ela é interrompida, mais difícil fica mantê-la. Grandes resultados normalmente exigem períodos de foco profundo. Mas muitas pessoas vivem em estado permanente de interrupção. E quem controla sua atenção acaba controlando sua vida. Porque a qualidade da sua atenção influencia a qualidade das suas decisões. E a qualidade das suas decisões influencia a qualidade dos seus resultados. Talvez a pergunta não seja como fazer mais. Talvez seja o que está roubando seu foco. Isso é alto desempenho.
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0: 500 Miles com The Hooters aqui na nossa programação. Agora nós temos informação, Morena News no ar. Já já tem também sorteio por aqui.
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0: Oi, Vivian, bom começo de tarde para você mais uma vez.
2: Oi, Vera, boa tarde para você, uma ótima tarde a todos. Campo Grande já tem uma das atrações confirmadas para o aniversário de 127 anos da cidade. A capital vai ganhar um bolo de aproximadamente 840 quilos, que será distribuído de graça à população. A comemoração acontece no dia 26 de agosto, logo após o desfile cívico, na rua 14 de julho, entre a Avenida Afonso Pena e a Barão do Rio Branco. A expectativa é reunir cerca de 2.500 pessoas para os parabéns à cidade. O bolo gigante vai ser doado pelo sistema Comércio MS. Já já você acompanha mais Morena News.
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0: Doutor com Lia, eu, Vera Loy, eu te faço companhia hoje até as 3 horas da tarde. A gente fica aí na primeira hora do Sequência de Classe juntos por aqui no 107,1 e tem sorteio agora, ouvinte premiado Morena FM. 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Continue participando, você fazendo aí o seu cadastro, ele já é válido para todos os sorteios, tá? Então, sempre boa sorte para você.
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George Michael com Praying for Time. Continue com a gente, eu te faço companhia até as 3 da tarde. A gente encerra na hora do almoço com Bob Seger, Shame on the Moon.

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1: Vamos de sequência de classe agora, mais uma programação com muito sucesso para você por aqui nos 107,1, a sua rádio fácil de ouvir. Abrindo com Cole Carlton, Everlasting Love. Excelente tarde de sexta-feira para você.

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Lima com Fugaz. Antes, Rosé por aqui com Too Sweet. Deixa eu mandar aquele alô a quem tá acompanhando aqui o Sequência de Classe. O Marcelo tá ouvindo aqui a nossa programação. Quem mais participa é a Priscila. Obrigada aí pela sintonia.

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Tá aí o músico sueco-americano na nossa programação, Igor Cherry, encerrando este bloco com Save Tonight. Promoções rolando pelo site e pelo aplicativo, hein? Já já, a partir das 3 da tarde. Quem te faz companhia? Júlia Ruda.

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Earth, Wind & Fire com Let's Groove. Eu encerro aí a minha participação com você hoje, por aqui no Sequência de Classe. Já já, Júlia Ruda chegando. A gente termina com Lola Young, Messi. Cuide-se, até amanhã.

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2: Muito bem, estamos chegando para ficar juntos nessa super tarde de sexta-feira, início de final de semana e final do mês de julho, último dia do mês de julho, 31 de julho de 2026. Depois da Vera Loyo, nós vamos juntos até às 7h30 da noite, excepcionalmente hoje, sequência de classe, a hora do café e happy hour, para a gente começar bem aí o nosso início de final de semana. E aí, como é que foi a sua semana? Tudo bem? Tudo easy? Seus planos transcorreram da maneira como você planejou? Eu espero que sim. E caso não tenha acontecido, faz parte. É só reajustar a rota para chegar aos seus objetivos. E eu desejo que você chegue sempre. Dando sequência, Phil Collins, Two Hearts.

sucesso dos Paralamas, que sempre são sucesso aqui no Sequência de Classe, o Beco. Breathless com The Corrs, R.E.M. e Phil Collins. Que sequência de extrema classe você merece, você que é fã da Morena FM. Fique inteiramente à vontade para interagir pelo 999410107. 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

Essa versão na voz do Paulo Miklos ficou sensacional, Sal da Terra. Fechando mais um bloco do Sequência de Classe desta sexta-feira, início de final de semana, ouvimos ainda Kansas, Play the Game Tonight, Scorpions, Still Loving You. Foram as atrações deste bloco do Sequência. 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Já já.

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0: Muito bem, é hora de atualizarmos as informações. Quem chega é a nossa repórter Alexia Schumacher. E Alexia, boa tarde.
2: Boa tarde a todos e excelente sexta-feira. O Exército abriu o processo seletivo para os colégios militares em todo o país. Ao todo, são 355 vagas distribuídas em 15 unidades, inclusive no Colégio Militar de Campo Grande, que oferece 10 vagas para o sexto ano do ensino fundamental. As inscrições ficam abertas de 17 de agosto a 17 de setembro, exclusivamente pela internet, com taxa de R$ 95. Famílias de baixa renda podem pedir isenção do pagamento. A prova está marcada para 18 de outubro e terá questões de português, matemática e redação. Para participar, o candidato precisa estar cursando ou ter concluído o ano escolar exigido no edital e atender ao limite de idade. A orientação é que os responsáveis acompanhem o edital e o cronograma no site oficial do Colégio Militar escolhido. Já já tem mais Morena News.
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música de qualidade não tem prazo de validade, não é mesmo? Linda canção do Europe, Carrie. Essa música é de 1986. Linda canção. Ouvimos também o Rick Astley com Never Gonna Stop e Guns N' Roses. Atrações do nosso Sequência de Clássico, que vai terminar já já, né? Às 16h, abrindo espaço para programação easy, soft, super leve da hora do café até às 17h30. Bom, chegou a hora, né? 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Já já tem Paulo Vaz e uma grande história de um sucesso que você não esquece.

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2: A música que ouviremos no sucesso que você não esquece é uma parceria entre Samuel Rosa, Nando Reis e Lô Borges. A canção marca também um momento de virada musical do Skank e é um dos maiores hits da história da banda. Considerada uma balada psicodélica, devido à sua composição que está repleta de ambiguidades e citações semelhantes a delírios. A canção tem uma letra de extrema riqueza, tratando de um amor que faz o impossível para se concretizar. Podemos compreender o sol tratado na música como o próprio amor, principalmente no seguinte trecho da letra. O sol se põe e se vai, mas renasce no Japão. O sol é a mãe e o pai, é o pé e a mão, e além de tudo, dissolve a escuridão. O amor é isso, ele não morre. Existem obstáculos que podem ser superados, fazendo-o ser aflorado novamente. A música cita tudo que existe em par: os pés, as mãos, os dois olhos, os lábios. Tudo em dois para comparar aos dois rios inteiros sem direção. Quem seriam os rios? O homem? A mulher? Os membros que formam um casal? A resposta pode ser essa. Os dois rios inteiros são a composição de dois corpos inteiramente entregues um ao outro, sem rumo, sem limitações, para enfim seus dois lados darem as mãos e conhecerem o que a voz da vida tem para dizer. Esse sucesso embalou muitos romances nos anos 2000, mais especificamente no início de 2003, onde foi inserido como o primeiro single do disco Cosmotron, e faz parte de uma fase de mudanças do estilo musical do grupo. Ouçamos a poética Dois Rios, Skank, no sucesso que você não esquece. O céu...

0: Bem, por enquanto é isso. Mas temos um encontro marcado para mais um sucesso que você não esquece. Eu aguardo você. Você está ouvindo...
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0: A nossa edição de sexta-feira, início de final de semana, 31 de julho do nosso Sequência de Classe está terminando. Ouvimos o Peter Frampton com Baby I Love Your Way. E no sucesso que você não esquece, os mineiros do Skank, Dois Rios, um grande sucesso. Sequência de Classe tem edição especialíssima de sábado para você, final de semana, a partir das 2 da tarde vai até às 6. Mas agora, acabou.
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0: Vamos juntos deixar essa tarde ainda mais especial com um sabor inigualável do melhor café. Qual é a sua predileção, hein? Um café mais suave, café mais encorpado, um cappuccino. Vamos encher a nossa tarde de boas sensações e energias. Já está no ar, a Hora do Café.
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0: Jason Mraz com Cole Kylie. Lucky, a primeira de hoje.
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A sua dose de sabor, energia e melhor música está no ar, a Hora do Café. Edição desta sexta-feira, início de final de semana. Fechamos muito bem o primeiro bloco com Young Gun Silver Fox, Moonshine, Lovely Day com Bill Withers, Cazuza e Jason Mraz com a Coupe Kylie. As primeiras atrações do nosso A Hora do Café. Vamos juntos até às 7:30 da noite. Já já às 5:30 tem Happy Hour, músicas e informações no seu finalzinho de tarde, início de noite.

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3: A nossa música do dia, o nosso destaque, traz uma música autobiográfica e icônica da cantora britânica Amy Winehouse. Lançada em 2006 no álbum Back to Black, a letra retrata de forma irônica e direta a sua recusa em aceitar o conselho de seu pai e de seus empresários para se internar em uma clínica de reabilitação para tratar o vício do álcool. Amy Winehouse nos deixou aos 27 anos em 2011. O nosso destaque, nossa música do dia, Rehab.

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Aquela nostalgia gostosa de relembrar momentos, pessoas, lugares, viagens conectadas com uma música em especial, como essa dos Paralamas do Sucesso, que fez a gente recordar com Lanterna dos Afogados. Sexual Healing com Marvin Gaye e também Amy Winehouse foi o nosso destaque, a nossa música do dia. Fique ligado, já já tem informações, tem Morena News.

0: 4:31.
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0: Muito bem, de volta para atualizar as informações. Alexia Schumacher, mais uma vez, boa tarde.
2: Boa tarde, mais uma vez. Mato Grosso do Sul inicia na próxima segunda-feira a campanha estadual de multivacinação para crianças e adolescentes com menos de 15 anos. A ação segue até 1º de setembro, com um dia D de mobilização marcado para 22 de agosto. O objetivo é atualizar a caderneta de vacinação de quem está com alguma dose em atraso. Estarão disponíveis vacinas como gripe, Covid-19, HPV, dengue, hepatite e outras previstas no calendário nacional. Pais ou responsáveis devem levar a criança ou o adolescente a uma unidade de saúde com a caderneta de vacinação e um documento. A orientação é consultar os horários de atendimento na Secretaria de Saúde do seu município. Daqui a pouco a gente fica por dentro do trânsito e mais conteúdos você acompanha no Happy Hour, às 5:30. Até lá!
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0: arriscou demais.
1: Toda a sonoridade da Adriana Calcanhoto. Regravação da música do Roberto Carlos, Por Isso Eu Corro Demais, fechando o penúltimo bloco da hora 4 da nossa programação da Hora do Café. Neil Diamond com Sweet Caroline, Alex Warren e Tina Turner, atrações para você nesta tarde de sexta-feira. 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Já já tem mais sucessos no nosso A Hora do Café.

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0: 107.1, Morena FM Easy, conectada com o seu bom gosto musical. Fechamos mais uma hora da nossa programação. Randy Crawford com Knocking on Heaven's Door. Grover Washington Jr. com Bill Withers, The Two of Us, também fez parte desta hora, né? Fechando mais uma hora do nosso A Hora do Café. E aí, tá tomando aquele cafezinho especial, fazendo um balanço da semana com os colegas de trabalho ou em casa, tranquilo, né? No aconchego do lar com a família. Onde quer que você esteja, a sua companhia é fundamental. É sempre bom estarmos juntos. Aqui no Complexo Morena de Comunicação, temperatura na casa dos 28 graus agora. Uma tarde um pouco mais quente, né? Ontem, às 8 da noite, 20 graus. Essas amplitudes térmicas judiam, né? Cuide-se bem, viu? Cuide da sua saúde, hidrate-se. Fique easy na sua tarde de sexta-feira, início de final de semana. Já, já, eu volto para a última meia hora do nosso A Hora do Café.
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A nossa viagem musical foi até o início dos anos 80, 1983. Gangue 90 e Absurdettes, fechando este primeiro bloco da hora 5 desta sexta-feira com Nosso Louco Amor. Everything I Wanted com Billie Eilish e Madonna Holiday. Sucesso inesquecível também, né? 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Já já tem mais sucessos e informações do trânsito também.

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0: Muito bem, direto das ruas de Campo Grande, é hora de atualizar as informações do trânsito com Alexia Schumacher. Boa tarde mais uma vez.
2: Vamos lá, Júlio. Boa tarde para você, boa tarde a todos. Trânsito mais carregado agora na Eduardo Elias Aran, entre Costa e Silva e a região da Fábio Zaran. Também há fluxo carregado na Costa e Silva, próximo a Guri Marques, já lá no encontro das rotatórias e também na Avenida João Pedro de Souza. Nessa avenida tem obras, então motorista, redobre a atenção. Neste momento, um acidente mobiliza o corpo de bombeiros no cruzamento da Avenida Joaquim e Murtinho com a Francisco Bento. Outro ponto de atenção é na Fábio Zaran com a rua Aguiar Pereira de Souza, no sentido centro. Conforme nossos ouvintes, há uma moto caída na pista, possivelmente após um acidente. E atenção também, condutores, aos semáforos desligados. Os cruzamentos da Tamandaré, outra na Rua dos Barbosas com a 26 de agosto e a Rua das Garças também com a 26 de agosto, semáforos não estão funcionando. Então fique atento, reduza a velocidade, respeite a preferência e dirija com bastante cuidado. Volto já com outras informações do trânsito.
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0: Jess J, B.O.B. para fechar o nosso Hora do Café desta sexta-feira com Price Tag. Ride Down the Line com Jerry Hafferty e Green Frey, a primeira deste último bloco do nosso Hora do Café, que volta na segunda-feira a partir das 16h aqui na Morena FM. Vamos para o nosso Happy Hour na edição de sexta-feira.
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0: Muito bem, vamos juntos até às 19h30 da noite, finalzinho de tarde de sexta-feira. Vamos até às 19h30. Tem muita música, muita informação no seu rádio. Muito bem, vamos aos destaques aqui do Rap desta sexta-feira. Rock in Rio anuncia venda extraordinária de ingressos para todos os dias da edição de 2026. Bairro São Conrado completa 47 anos e guarda homenagem a militares mortos em tragédia aérea que marcou o MS. Brasil diz na Organização Mundial do Comércio que tarifaço dos Estados Unidos é incompatível com as regras de comércio internacional. Os Beatles e a Índia. Filme estreia dia 6 de agosto e mostra como a viagem de 1968 influenciou a obra e a visão de mundo da banda. E ainda tem o trânsito, os indicadores econômicos e o esporte. O nosso Happy Hour de sexta-feira já está no ar.
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0: A primeira do rap de hoje é Aretha Franklin com Jump to It.

São 5 horas e 47 minutos em Campo Grande. Fechamos o primeiro bloco do nosso Happy Hour desta sexta-feira. Skank e Negrali, ainda gosto dela. Ouvimos ainda neste bloco Gloria Gaynor com Fight I Know. Também Aretha Franklin, Jump to It, a primeira do nosso Happy Hour de hoje. Fique à vontade para interagir. 999-410-107. Muitíssimo obrigado pela carona. Você que está no trânsito, indo para casa, se deslocando nesta sexta-feira. Bom início de final de semana para você. O Hemosul de Dourados fez um alerta aos doadores de sangue. Só no mês de julho, 25 bolsas tiveram que ser descartadas por excesso de gordura no sangue, o que impediu o uso do material em transfusões. A principal causa é o consumo de alimentos muito gordurosos poucas horas antes da doação. Frituras, pizza, hambúrguer, queijos gordurosos, doces, estão entre os alimentos que devem ser evitados. A orientação é fazer uma refeição leve, beber bastante água, não ir em jejum e, se exagerou na gordura, esperar cerca de 24 horas antes de doar. Cada bolsa pode ajudar a salvar vidas. Por isso, pequenos cuidados antes da doação fazem toda a diferença para manter os estoques do Hemosul. Então, se você é doador de sangue, fique atento. Né? Na próxima, evite alimentos gordurosos, beba muita água. Né? Essa sua atitude de doar sangue salva muitas vidas. Vamos juntos até as 7h30 da noite. O nosso Happy Hour está apenas começando. E aí, já está pensando no final de semana? Quais são as suas expectativas? Quais são as perspectivas? Eu desejo que o seu final de semana seja sensacional. Já já tem mais sucessos no Happy Hour.

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São 6:02 em Campo Grande, uma ótima noite para você. Um bom início de final de semana, aproveite, celebre o melhor sempre. Eu sou o Júlio Arruda e nós vamos juntos hoje até às 19h30 com o nosso Happy Hour. Fechamos mais uma hora da nossa programação. No Promises com Ice House, Charlie Brown Jr. com Meu Novo Mundo e Hank Crawford, atrações do nosso Happy Hour. Vamos com mais informações. A pesquisa sobre a história da Amazônia acaba de ganhar um novo capítulo. Cientistas encontraram 396 geoglifos escondidos sob a floresta no sul da Amazônia. Usando uma tecnologia de mapeamento a laser chamada LIDAR, capaz de enxergar o relevo mesmo com a vegetação fechada, geoglifos são grandes desenhos ou formas geométricas feitas no solo, geralmente tão grandes que só podem ser vistos por completo do alto, em aviões, drones ou por imagens de satélites. O estudo subiu para 432 o número de estruturas conhecidas na região e reforça que povos antigos ocuparam áreas muito além das margens dos rios. Os pesquisadores agora estimam que podem existir até 30 mil geoglifos espalhados por uma área de 185 mil quilômetros quadrados, revelando uma ocupação humana muito mais extensa do que se imaginava. É a tecnologia desvendando os mistérios da Amazônia, que é um universo incrível, cheio de novidades sempre, né? É a nossa vasta biodiversidade da Amazônia e agora com esses detalhes aí que trazem mistérios e curiosidades. São 6:03 em Campo Grande. Boa noite. Já já tem mais sucessos e o rap vai até às 7:30.

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The Romantics, para fechar mais um bloco do nosso Happy Hour. São 6h19 em Campo Grande, ótima noite para você, uma noite agradável, que você possa curtir essa noite especial em casa, com a família ou com os amigos. Que bom ter a sua companhia. London Beat com I've Been Thinking About You e Michael Jackson e Mick Jagger, State of Shock, as atrações deste bloco, primeiro da hora 6 da nossa programação, né? Vamos com a previsão do tempo? Em Campo Grande, o sábado será de tempo firme do começo ao fim do dia. O sol aparece desde cedo, o céu fica aberto e não há previsão de chuva. A temperatura varia entre 22 e 30 graus, com vento fraco e umidade do ar mais baixa durante a tarde. No interior, o sol também predomina em praticamente todo o estado. As temperaturas continuam.

0: semana no sábado e domingo. 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Muito bem, já tem informações do trânsito para você que está dirigindo pelas ruas de Campo Grande. Fique ligado.
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0: Muito bem, é hora de atualizar as informações do trânsito com a Alexia Schumacher, que está de volta. Boa noite, Alexia.
2: Olá, boa noite para você, Júlio. Boa noite a todos que estão acompanhando a Morena FM nesse momento. E para você que estava esperando aí saber como é que está o trânsito, se você estiver seguindo aí para a Avenida Fernando Corrêa da Costa, já fique atento, porque por lá aconteceu um acidente e deixou aí o trânsito bem lento. Afonso Pena também já recebeu esse reflexo entre aquela praça da Rádio Clube e o centro, tá? Além disso, 15 de novembro está com o trânsito carregado, mas carregado mesmo, desde a Rua Bahia até a Avenida Calógeras. Também a Avenida Fábio Zaran e Salgado Filho estão na mesma situação. E o que dizer da Eduardo Elias Zaran, seguindo aí até, chegando até a Avenida Três Barras, o trânsito tá meio que compacto, vou dizer para você assim, fechado mesmo. Aí você entra na Avenida Três Barras e a situação está da mesma forma. Então, é isso. Muita atenção, paciência, que você vai chegar lá, ok? A gente se fala na segunda, hein? Ótimo fim de semana a todos e até lá.
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Essa foi pra gente matar a saudade. Metrô com Sândalo de Dante. Lembrando que amanhã, sabadão, tem layout 80 das 7 às 8 da noite. Uma viagem, né? Por uma hora dos sucessos dos anos 80. A década que nunca termina. Ouvimos também no nosso Drops do Easter Rock and Roll Pink Floyd com Money. E aí, tá tudo bem, tudo easy na sua noite de sexta-feira, 31 de julho, finalizando mais um mês. E daqui pra frente, né? Daqui a pouquinho a gente já entra na reta final de 2026. Como diz, é um grande cronista esportivo, o tempo é implacável. Bom, já já tem informações pra você do mercado financeiro. É o nosso Happy Hour, edição de sexta-feira. Finalizando mais uma semana, junto com você, fã da Morena FM.

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1: Muito bem, vamos com informações do mercado financeiro. Os mercados globais se ajustaram esta semana após o Federal Reserve manter os juros nos Estados Unidos. Investidores buscaram ativos mais seguros, enquanto gigantes da tecnologia e energia brilharam com balanços positivos. Já no Brasil, o foco foi o cenário fiscal. O Banco Central informou que a dívida pública subiu para 81,9% do PIB em junho, alcançando 10,8 trilhões. Vamos às cotações. O dólar subiu nesta sexta-feira, o último pregão de julho, mas não evitou fechar o mês em queda. A moeda americana avançou 17% no dia, cotada a R$ 5,06. O Ibovespa ganhou 0,47% nesta sexta, aos 177.999 pontos, e encerrou julho com valorização de 3,47%. E mais, o euro também avançou 0,17%, vendido a R$ 5,84. São as informações dos indicadores econômicos.
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1: Muito bem, o nosso rap continua com Marina Lima. Ainda é cedo.

Easy, conectada com você, sintonizada com o mundo. Agora são 6h43 dessa noite de sexta-feira, 31 de julho em Campo Grande. Fechamos mais um bloco, penúltimo da hora 6 desta noite. Ouvimos o Sting com If You Love Somebody Set Them Free. Tivemos ainda É Cedo com a Marina Lima. Músicas lindíssimas na nossa noite, para deixar mais easy, né? Tem mais informações para você, porque a passagem da banda de rock mais impactante do mundo pelo território indiano em 1968 é um tema do documentário Os Beatles e a Índia, que estreia no dia 6 de agosto. A produção revisita um dos períodos mais importantes da história do grupo, mostrando como o contato com a meditação, a filosofia oriental e o músico Ravi Shankar influenciou a criatividade e a trajetória de John Lennon, Paul McCartney, George Harrison e Ringo Starr. Dirigido por A.J. Bose e Peter Compton, o filme reúne imagens raras de arquivo, fotografias inéditas e entrevistas com músicos, pesquisadores e pessoas que acompanharam de perto a temporada da banda em Rishikesh. O documentário também mostra como a aproximação da banda com a cultura indiana ajudou a popularizar práticas como a meditação transcendental no Ocidente. Influência que permanece presente na música e na cultura até hoje. Essa passagem dos Beatles pela Índia realmente foi impactante no grupo, né? Mudou muita coisa. 15 para as 7. Vamos juntos até às 7h30 no nosso Happy Hour. 999-410-107. Esperando a sua mensagem.

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1: Está começando mais um Cerveja para Descontrair. Nós vamos dar dica para que você possa fazer a sua harmonização com muito sabor e de uma forma muito simples. A primeira dica que eu vou dar é conhecer vários estilos de cerveja. É muito importante que você aumente o leque de cervejas, principalmente de estilos, para que você possa conhecer vários sabores que as cervejas têm. Normalmente a gente cai numa rotina de degustar apenas aquelas cervejas que já são comuns, que a gente já conhece. Mas para que você queira fazer uma harmonização, aumentar o seu campo de conhecimento em termos de harmonização e cerveja, é importante degustar vários rótulos, principalmente daqueles estilos que normalmente você não degusta. É importante degustar uma cerveja tostada, uma cerveja que tem um pouco mais de acidez, uma cerveja um pouco mais adocicada, porque você vai aumentando o leque de opções, inclusive para harmonizar com o seu prato. Esse conhecimento ele é extremamente importante porque ele aumenta a possibilidade de harmonização entre cerveja e comida. Essa é uma dica preciosa, conhecer vários estilos de cerveja. E aí, gostou do nosso programa de hoje? Nós vamos ficando por aqui. Eu agradeço a sua audiência e você já sabe, cerveja é para descontrair, com moderação e responsabilidade.
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gente, boa sexta-feira, sempre é tempo, né? Amor pra recomeçar, frejar. Fechamos mais uma hora da nossa programação, ouvimos ainda Erva Doce, Amante Profissional, Bruno Mars, I Just Might e Billy Griffin também passou por aqui. Vamos com mais informações? O bairro São Conrado completa 47 anos nesta sexta-feira, com uma história que vai muito além das ruas e avenidas. Vias como as avenidas General Alberto Carlos Mendonça Lima e General Ângelo Urileg Cunha, além das ruas José Hélio Macedo Carvalho, Mário Pio Pereira e Ayrton Pereira Rebouças, homenageiam militares que morreram em uma das maiores tragédias aéreas da história de Mato Grosso do Sul. O acidente aconteceu em 1974 em Ponta Porã, quando um avião da Força Aérea Brasileira caiu logo após uma tentativa de pouso. Ao todo, 19 militares perderam a vida. 5 anos depois, na criação do bairro, os nomes das vítimas foram escolhidos para batizar diversas ruas. Até hoje, milhares de moradores circulam por essas vias sem saber que elas preservam um importante capítulo da história de Mato Grosso do Sul. E aí, você sabia que as ruas do bairro São Conrado são uma homenagem a esses militares, né? Essa avenida é muito famosa, né? General Alberto Carlos Mendonça de Lima, General Ângelo Urighelli Cunha, além das ruas José Hélio Macedo Carvalho e Mário Pio Pereira e Ayrton Pereira Rebouças? Pois é, lá em 1974 foi o ano que aconteceu essa tragédia, mas os envolvidos foram homenageados lá no bairro São Conrado. 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Já voltamos para a última meia hora do Happy Hour desta sexta-feira. Vamos juntos. São 7:03 e já às 7:30 tem o Val Barbosa com os clássicos da Morena FM na sua noite de sexta-feira.

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0: São 7 horas e 16 minutos em Campo Grande. Fechamos o penúltimo bloco do nosso Happy Hour, edição de sexta-feira, 31 de julho. Roxy Music com More Than This. One Love com Bob Marley e The Wailers. E também Titãs, Callback passou por aqui. A partir deste sábado, a gasolina vendida no Brasil passa a ter 32% de etanol na mistura. A mudança foi aprovada pelo Conselho Nacional de Política Energética e continua valendo, mesmo após o Ministério Público Federal pedir à Justiça a suspensão da medida. O Ministério Público Federal alega que faltam estudos conclusivos sobre os impactos nos veículos. Já o governo afirma que os testes indicam que a nova mistura é segura e que a medida reduz a dependência da gasolina importada. Especialistas recomendam que donos de veículos mais antigos ou importados fiquem atentos aos sinais, como aumento no consumo, dificuldade na partida ou falhas no motor, e procurem um mecânico se houver qualquer alteração. 32%? Pois é, né? Muito bem, vamos juntos para o último bloco do nosso Happy Hour. Que bom ter a sua companhia. É sempre um prazer, uma satisfação, um privilégio partilhar os melhores momentos aqui na Morena FM. Já já tem Val Barbosa e os clássicos da Morena FM pra você.
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107.1 Morena FM, agora 7h25. Estamos encerrando mais uma edição do Happy Hour hoje, 31 de julho, fechando mais um mês também. Eu desejo para você que o mês de agosto seja vencedor, abençoado, repleto de boas notícias e bons momentos. Que você tenha um final de semana também super agradável. Aproveite seu sabadão, seu domingão. A gente se encontra na segunda a partir das 14h, no Sequência de Clássico, ladinho com a Hora do Café. O Val Barbosa já está posto e comando Clássicos da Morena FM, essa noite de sexta-feira. A gente se encontra na segunda, eu vou deixar a minha última de hoje. Annie Lennox com A Whiter Shade of Pale. Tchau, tchau. Bom final de semana.

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4: Opa, boa noite pra você ligado aqui em 107.1, noite de sexta-feira, 31 de julho, último dia do mês de julho. Estamos chegando com mais uma edição do Clássicos da Morena FM. Pra você que estava na companhia do Júlio Arruda, eu quero te convidar pra gente seguir juntos a partir de agora. Tem Clássicos da Morena FM, às 22 horas tem Easy Night. E aquela playlist especial que é feita sempre com muito carinho pra você, super fã da Morena FM. Antes de

0: E agora é hora da nossa viagem. Aumenta o volume, tá começando Clássicos da Morena FM.
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0: A primeira do Clássicos desta sexta-feira é dessa super banda alemã de soft rock, Scorpions, Under the Same Sun. Agora são 7h32, uma ótima noite de sexta-feira para você.

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